Você conferiu Djavan, Lilás, de autoria dele. Claudinho e Buchecha, Conquista, do Buchecha. Antes, Fernanda Abreu e Tony Garrido, Tempos Modernos, de Lulu Santos. Abrindo o programa de hoje, Lulu, que fez de autoria dele Toda Forma de Amor. Uma excelente noite, obrigada pela sua companhia aqui no Frequência 100,9. Vamos juntinhos até a meia-noite com muita música legal aqui pra você. Agora, Titãs.

0: Você conferiu o Guilherme Arantes Deixa Chover, de autoria dele. Gilberto Gil, Realce, do Gil. Abrindo o bloco Titãs para Dizer Adeus, de Tony Bellotto e Nando Reis. Vamos agora para um breve intervalo e voltamos já já.
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0: Estamos de volta com Frequência 100,9. O Débora Rajão agradeço a sua companhia. Uma linda noite para você e ouça agora Nina Becker.

0: Você acabou de ouvir Daniela Mercury, Você Não Entende Nada, de Caetano Veloso. Barão Vermelho, Puro Êxtase, de Guto Goff e Maurício Barros. Antes, Vanessa da Mata, Não Me Deixe Só. A primeira, Nina Becker, Soul Love, de Buchecha.
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0: Uma linda noite para você, obrigada pela sua companhia aqui na sua Rádio Inconfidência, 100,9 FM, a Brasileiríssima. Agora você ouve Cazuza.

0: Você Skank Tanto, que é uma versão do Chico Amaral. Tim Maia fez de autoria dele Acendo o Farol. Antes, Cidade Negra, Johnny B. Good, do grupo em parceria com Chuck Berry. A primeira, Cazuza, O Tempo Não Para, dele e Arnaldo Brandão. Agora vamos para o intervalo e voltamos já já. 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
0: Estamos de volta com o Frequência 100,9. Eu, Débora Rajão, agradeço muito você sintonizado comigo nesta noite gostosa de sábado. Vamos juntinhos até a meia-noite com muita música bacana aqui pra você. Agora você ouve Seu Jorge. Carolina.

Patufu, Vida Diet do John. Antes você ouviu os Paralamas do Sucesso, Melô do Marinheiro, de João Baroni e Ribeiro. A primeira é Seu Jorge, que fez a autoria dele, Carolina. Sim.

0: A gente tocou para você Ney Mato Grosso, poema de Cazuza e Frejá. Biquíni Cavadão, Janaína, de autoria do grupo. Jorge Mercilo fez de autoria dele Que Nem Maré. A primeira Jota Quest, O Sol, de Antônio Barreto. Agora vamos para o intervalo e voltamos já já.
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0: Estamos de volta com Frequência 100,9. Eu, Débora Rajão, agradeço a sua companhia nesta noite de sábado. Confira agora Kiko Zambianchi.

Você ouviu Carla Sabá, Sonífera Ilha, composição dos Titãs. Legião Urbana, Eu Sei, de Renato Russo. Antes você ouviu Cleito e Cledir, Nem Pensar, composição da dupla. A primeira, Kiko Zambianchi, Primeiros Erros, do Kiko Zambianchi. Excelente noite, obrigada pela sua companhia aqui no Frequência 100,9. Ótimas vibrações para você que acompanha aqui em nossa Brasileiríssima, o nosso programa. Vamos juntinhos até a meia-noite. Agora você ouve Alceu Valença.

0: Capital Inicial, Tudo Que Vai, a composição do Antônio Coimbra, Arnaldo Santos e Eduardo Villa-Lobos. Guppy, Balada do Amor Inabalável, de Fausto Fawcett e Samuel Rosa. Antes, Beto Guedes, Paisagem na Janela, de Fernando Brant e Lô Borges. A primeira, Alceu Valença, Anunciação, de autoria dele. Agora vamos para o intervalo e voltamos já já.
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0: Estamos de volta com Frequência 100,9. Eu sou Débora Rajão e agradeço a sua companhia nesta noite de sábado. Agora você ouve 14 bis.

0: Você conferiu Adriana Calcanhoto, Mais Feliz, Bebel Gilberto, Cazuza e Dé Palmeira. Ana Carolina Garganta, de Antônio Villeroy. Antes, Raul Seixas, Metamorfose Ambulante, de autoria dele. A primeira, 14 Bis, uma velha canção rock and roll de Flávio Venturini, Murilo Antunes e Vermelho.
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0: Ótimas vibrações para você ligadinho aqui em sua Rádio Confidência 100,9 FM, a casa da MPB. Agora você fica com A Cor do Som.

0: Buchecha, com a participação de Lulu Santos, Soul Love, composição do Buchecha. João Penca, Pop Star. Antes você ouviu Lobão, Essa Noite Não, de Bernardo Vilhena, Daniele Dalmerri, Ivo Meirelles e Lobão. Abrindo o bloco, A Cor do Som, Zero, de Fausto Nilo e Haroldo Armandinho. Vamos agora para um breve intervalo e já voltamos. 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
3: Você está ligado no Frequência 100,9. Eu, Débora Rajão, agradeço a sua companhia nesta noite em sua brasileiríssima. Agora você vai ouvir Marisa Monte.

0: E o Tim Maia sendo o farol de autoria dele, Pepeu Gomes, Eu Também Quero Beijar, de Moraes Moreira, Pepeu Gomes e Fausto Nilo. Antes, Caetano Veloso fez de autoria dele Comeu. Abrindo o bloco, Marisa Monte, Beija Eu, dela, Arnaldo Antunes e Arthur Lindsay.
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0: Uma excelente noite, obrigada pela sua companhia aqui no Frequência 100,9. Agora vamos para o último bloco de hoje, que abre com Marina.

0: Você acabou de ouvir Ego Trip Kamikaze, de Arthur Maia. Fernanda Abreu, Você Pra Mim, de autoria dela. Abrindo o último bloco, Marina Lima, Nada Por Mim, de Herbert Viana e Paula Toller. E termina aqui o Frequência 100,9 deste sábado. Eu, Débora Rajão, agradeço muito você que ficou ligadinho comigo nesta noite. Obrigada pela sua sintonia. Agradeço ainda o operador de áudio responsável pelos trabalhos técnicos, o Washington Bittencourt, e o programador musical, o Wilson De Luca. Um beijo grande para você, tudo de bom e até a próxima. Tchau!
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4: Olá, seja bem-vindo, bem-vinda a mais uma edição do programa Memória Nacional. Este programa que vai ao ar aqui na rede Inconfidência de Rádio AM 880, FM 100,9. Estamos diretamente de Belo Horizonte, transmitindo para o mundo todo, também pela internet no inconfidencia.com.br. Muitíssimo obrigada pela sua companhia a partir de agora. Eu sou Valesca Falsi, a programação é da Lúcia Carneiro, trabalhos técnicos de Washington Bittencourt, na mesa de som, Zé Carlos Figueiredo. A nossa primeira de hoje é Wilson Simonal, País Tropical.

0: Agora, o braço não é mais o braço erguido num grito de gol. Agora o braço é uma linha, um traço, um rastro espelhado e brilhante. E todas as figuras são assim, desenhos de luz, agrupamentos de pontos, de partículas, um quadro de impulsos, um processamento de sinais. E assim, dizem, recontam a vida. Agora retiram de mim a cobertura de carne, escorrem todo o sangue, afinam os ossos em fios luminosos. E aí estou, pelo salão, pelas casas, pelas cidades, parecida comigo. Um rascunho. Uma forma nebulosa feita de luz e sombra. Como uma estrela. Agora eu sou uma estrela.
1: Meia-noite e oito.
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0: Chico Buarque, Almanac, Gilberto Gil, Meio de Campo. Elis Regina cantou Aqui é o País do Futebol, de Milton Nascimento e Fernando Brant. Wilson Simonal, País Tropical, música do Jorge Benjor.
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0: Seguimos com Herbert Viana, Quando Você Não Está Aqui.
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0: Alma.
1: Zélia Duncan, Alma, de Pepeu Gomes e Arnaldo Antunes, Cidade Negra, Cidade Partida. Teve também Fernanda Abreu, Você Pra Mim, e Herbert Viana, dele, do Paulo Sérgio Vale, Quando Você Não Está Aqui.
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2: Obrigada pela sua audiência. Quem chega agora é Zizi Posse.

0: Wagner, revelação de Claude Clésio. Hildon cantou Minha História de Amor. Antes a gente ouviu Gilson com Casinha Branca, dele do Joran. Zizi Posse cantou Menino de Braçanã, de Arnaldo do Passos e Luiz Vieira.
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0: A próxima sequência abre com Gonzaguinha.

0: Vanderly, Românticos. Celso Adolfo cantou Nós Dois, Fátima Guedes, Flor de Ir Embora, e a primeira foi o Gonzaguinha, Não Dá Mais Pra Segurar.
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0: Uma e um.
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0: Você está sintonizado na Rede Inconfidência de Rádio, ouvindo Memória Nacional. Esse programa traz para você todas as madrugadas o melhor da música popular brasileira contemporânea. São clássicos inesquecíveis. Chegando Dona Ivone Lara, Minha Verdade.

0: Marçal, Facho de Esperança, com a participação do Sereno. A música do Sereno, Moisés Santana e Julinho. Elza Soares cantou Malandro, de Jorge Aragão e JB. Clara Nunes, O Mar Serenou. Teve também Paulinho da Viola, Foi um Rio que Passou em Minha Vida, de Paulinho da Viola. Dona Ivani Lara, Minha Verdade. A música é dela e do Délcio Carvalho.
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0: Vamos ouvir agora Milton Nascimento com Nascente.

0: João Bosco, dele do Blank, Boca de Sapo. Loborges, dele do Ronaldo Bastos, Nuvem Cigana. Fafá de Belém, Pauapixuna, de Paulo André e Rui Barata. Milton Nascimento e Flávio Venturini cantaram juntos Nascente, a música do Flávio e do Murilo Antunes.
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0: 1h30.
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0: E agora tem MPP4. Pois é, pra quê?

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0: Pois é, pra quê? Música do Sidney Miller.
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0: E agora vamos ouvir o grupo Frenéticas.

0: Cazuza, dele do Frejá, Blues da Piedade, Léo Jaime, Só, João Penck e seus Miquinhos Amestrados, com Paula Toller, Matinê, no Rian. Teve também o grupo As Frenéticas, Quem É, de Aldemar Magalhães e Osmar Navarro.
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0: 1h58.
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0: Muitíssimo obrigada pela sua companhia. Esta é a rede Inconfidência de Rádio, AM880 FM 100,9. Memória Nacional no ar com você até às 5 da madrugada. Agora vamos de Rita Lee com Mutante.

0: Tim Maia, Vale Tudo. Nausete cantou Atlântida, de Rita Lee e Roberto de Carvalho. Lulu Santos, dele do Nelson Motta, Como Uma Onda. Rita Lee foi a primeira com Mutante, parceria dela com Roberto. 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
0: E agora tem Hit com Voo de Coração.

0: Kiko Zambianchi, Primeiros Erros, Biquíni Cavadão, Vento, Ventania, Fábio Júnior, Caça e Caçador, de Cláudio Rabelo e Eric. Teve também o hit com Voo de Coração, música que ele fez com Bernardo Vilhena.
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2: E vamos seguir agora com Pato Fulcon, Agridoce.

0: Jota Quest Fácil, de Rogério Flauzino e Wilson Sideral. Lobão, Essa Noite Não. Ira, Flores em Você, de Edgar Scandurra. Patufu abriu a sequência com Agridoce, música do John.
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0: Uma ótima madrugada. Estou com você aqui até às 5 horas. Chegando César Costa Filho.

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1: Luiz Airão, Bola Dividida, Benito de Paula, Beleza Que É Você Mulher, João Só, Menina da Ladeira, César Costa Filho, dele do Walter Queiroz, Dose para Leão.
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1: 2h57.
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1: Esta é a Rede Inconfidência de Rádio, AM 880, FM 100,9. Eu sou Valesca Falsi e sigo com você até às 5 horas aqui no Memória Nacional. Obrigada pela sua audiência. Vamos de Ângela Rorô com Tola Foi Você.

0: Luiz Melodia, codinome Beija-Flor, música do Cazuza, Ezequiel Neves e Reinaldo Arias. Djavan, Meu Bem Querer. Ivan Lins cantou Amor em Paz, de Tom Jobim e Vinícius de Moraes. E a primeira foi Ângela Rorô com Tola Foi Você. 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
0: Agora tem Alcione com Meu Ébano.

0: Zeca Pagodinho, Deixa a Vida Me Levar, de Serginho Meriti e Herido Cais. João Nogueira, Boteco do Arlindo, de Zeca e Lopes. Jorge Benjor, Chica da Silva. A primeira foi a Alcione com Meu Ébano, de Neneu e Paulinho Rezende.
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0: Ouça agora Biafra com Sonho de Ícaro.

0: Roberto Carlos, dele do Erasmo, o Portão. Rosana cantou Custe o que Custar, de Sullivan e Massadas. A primeira foi o Biafra, com Sonho de Ícaro.
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0: No Memória Nacional, canta pra gente agora a Maria Bethânia com Olhos nos Olhos.

0: Emílio Santiago, Brigas, de Jair Amorim e Evaldo Gouveia. Secos e Molhados, Rosa de Hiroshima, de Gerson Conra, de Vinícius de Moraes. Tunai, dele do Sérgio Natureza, As Aparências Enganam. Maria Bethânia, Olhos nos Olhos, de Chico Buarque.
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0: 3h57.
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0: Uma ótima madrugada, este é o Memória Nacional te fazendo companhia até às 5 horas. Muitíssimo obrigada pela sua audiência. Vamos agora de Paralamas do Sucesso com Cuide Bem do Seu Amor.
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0: Roupa nova, sapato velho, de Mu, Cláudio Nuti, Paulinho Tapajós, Beto Guedes, Dias Assim, dele, do Chico Amaral, Marina Lima, Nada Por Mim, de Herbert Viana e Paula Toller, Paralamas do Sucesso, Cuide Bem do Seu Amor, música do Herbert Viana. 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
0: E quem vem agora é Ed Mota com Baixo Rio.

0: Vanessa da Mata, Não Me Deixe Só, Guilherme Arantes, dele do Nelson Mota, Coisas do Brasil, Celso Fonseca, Ela Só Pensa em Beijar, de MC Leozinho. Ed Mota cantou Baixo Rio, a música é dele, Fábio Fonseca, Luiz Fernando, Marcelo Mansur.
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0: Já estamos na reta final aqui do Memória Nacional e continuo com você até 5. Agora tem Baby do Brasil.

0: A Cor do Som, As Quatro Fases do Amor, de Bernardo Vilhena e Mu Carvalho. Gilberto Gil, Andar com Fé. Pepeu Gomes, Planeta Vênus. Teve também Baby do Brasil, Sem Pecado e Sem Juízo, parceria da Baby com Pepeu Gomes. 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
0: E ouça agora Débora Blando com Chocolate com Pimenta.

0: Daniela Mercury, Samuel Rosa, Minas com Bahia, essa música do Chico Amaral. Netinho Mila, música de Mano Góes e Tuca Fernandes. Banda Reflexos, Madagascar, Olodum. Teve também Débora Blando, Chocolate com Pimenta. Muitíssimo obrigada pela sua audiência até aqui no finalzinho do Memória Nacional. Eu agradeço, sou Valesca Falsi, programação é da Lúcia Carneiro, trabalhos técnicos de Washington Bittencourt, na mesa de som Zé Carlos Figueiredo. Muitíssimo obrigada pela sua audiência. E lembre-se que o Memória Nacional vai ao ar todas as madrugadas de meia-noite às 5, trazendo para você clássicos da música popular brasileira contemporânea. Eu volto em breve em mais uma programação aqui da Rede Inconfidência de Rádio. Um grande abraço e até a próxima.
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3: 4h59.
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3: Bom domingo. Vamos juntos até às 8 horas da manhã pela Brasileiríssima. Tá começando o Bom Dia em Confidência com programação musical de Wilson De Luca, mixagens José Carlos Figueiredo. Eu sou Everton Gontijo e começamos com Barão Vermelho.

0: Tim Maia gostava tanto de você, do Edson Trindade. Ivete Sangalo, réu confesso, do Tim Maia. Cláudio Zoli, a francesa, de Zoli e Cícero. Barão Vermelho, amor, meu grande amor, de Ângela Rorô.
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0: Você está na Brasileiríssima 100,9, Zélia Duncan.

0: Feita em Minas, Ana Carolina, Nada Pra Mim, música do John. Antes, Biquíni Cavadão, Aonde Quer Que Eu Vá, do Herbert Viana. Zélia Duncan, Uma Brasileira, de Carlinhos Brown e Herbert Viana.
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0: Agora tem a banda Skank na Brasileiríssima.

0: Lulu Santos, Assim Caminha a Humanidade, música do Lulu, Fernanda Abreu, palco do Gilberto Gil, Daniela Mercury, Beat Lamento, de Márcio Melo, Paralamas, Tendo a Lua, de Herbert Viana, Skank Acima do Sol, de Samuel Rosa e Chico Amaral.
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0: Bom Dia em Confidência traz Vanessa da Mata.

0: Genialidade Brasileira. Essa é uma música do George Harrison, versão de Beto Fai, com a interpretação de Zizi Posse, O Amor Vem Pra Cada Um. Antes, Ney Matogrosso, poema de Cazuza e Frejá, Vanessa da Mata, Amado de Vanessa e Marcelo Genesi. 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
0: Um ótimo dia para você que está na Brasileiríssima. Titãs.

0: Jota Quest, Encontrar Alguém, música deles, Capital Inicial, música urbana de André Pretórios, Felipe Lemos, Flávio Lemos e Renato Russo. Beto Guedes, Paisagem da Janela, de Loborges e Fernando Brant. Gilberto Gil, Drão, música do Gil, Titãs Go Back, de Sérgio Brito e Torquato Neto.
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0: Aqui você ouve o melhor da MPB, Maria Gadu.

0: Feito em Minas, Ina Magdala, Uma Parte de Mim, de Ina Magdala. Antes, Caetano Veloso, Meia Lua Inteira, do Carlinhos Brown, Maria Gadu, Chimbalaie, de Maria Gadu.
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2: Brasileiríssima, Lenine.

0: Titãs Toda Cor, de Marcelo Fromer, Ciro Pessoa e Barmack. Mosca, Retratos e Canções, de Michael Sullivan e Paulo Massadas. Martinália, Linha do Equador, do Djavan. Lenine, Paciência, dele e Dudu Falcão.
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0: Um ótimo domingo para você, brasileiríssima Ana Vitória.

0: Genialidade brasileira, Alceu Valença, Estação da Luz de Alceu, antes Ir à Tarde Vazia, do Edgar Scandurra, Ana Vitória, Baianidade Nagô, de Beto Silva.
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0: 6:57.
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0: Rádio Inconfidência FM 100,9, Brasileiríssima, a cor do som.

0: Guilherme Arantes, Loucas Horas, do Guilherme Arantes. Tiago York, Amei Te Ver, do Tiago York. Vanessa Rangel, Palpite, de Vanessa Rangel. A Cor do Som, Menino Deus, de Caetano Veloso.
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0: Na Brasileiríssima, Marina.

0: Jeito em Minas, 14 bis, Natural, de Flávio Venturini e Tavinho Moura. Antes, Gal e Caetano Veloso, Sorte, de Ronaldo Bastos. Marina, Acontecimentos, de Marina e Antônio Cícero.
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0: A música de Minas, Flávio Venturini.

0: Legião Urbana, quando o sol bater na janela do teu quarto. Melim e Lulu Santos, Cabelo de Anjo, de Rodrigo, Diogo Melim e Vitor Triton. Nando Reis, All Star, de Nando Reis. Flávio Venturini, Noites com Sol, de Ronaldo Bastos.
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0: Aqui você ouve sempre o melhor da MPB, Lo Borges.

0: genialidade brasileira, Baby do Brasil, Menino do Rio, do Caetano Veloso. Antes, Cidade Negra, A Estrada, de Garrido, Lazão da Gama e Bino. Lô Borges, Clube da Esquina 2, de Milton Nascimento, Lô e Márcio Borges. Chegamos ao final do Bom Dia em Confidência, que teve programação musical de Wilson De Luca. Eu sou Everton Gontijo. Continue na Brasileiríssima, ouvindo o melhor da MPB. Bom domingo para você.
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3: 7h55.
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0: curiosidade é o combustível da ciência. Aqui comigo, Isabela Galáctica, a curiosa!
1: Olá, mundo!
0: Tudo beleza, Isabela?
1: Tudo beleza, professor.
0: Curtindo bastante as suas férias.
1: Sim, dando uma descansada, aproveitando minha família.
0: É isso aí. Família é coisa boa, né, Isabela?
1: Bom demais.
0: Ô, Isabela, você está lembrando? Daqui 2 semanas o programa está sob sua responsabilidade.
1: Sim, estou muito ansiosa.
0: Beleza. E como foi sua semana, Isabela?
1: Professor, eu gostei muito da entrevista que fizemos sobre as ondas gravitacionais com o professor Glauber.
0: Opa! Você está adiantando para os ouvintes qual vai ser um dos assuntos principais do programa de hoje. Ondas gravitacionais.
1: Eu aprendi muito na gravação dessa entrevista. Acho que o ouvinte também vai gostar muito.
0: Daqui a pouco nós vamos ouvir essa entrevista. Antes, porém, Isabela, vamos conversar sobre uma competição internacional de pequenos satélites?
1: Que interessante, professor.
0: Vamos para o nosso Tá na Mídia, na voz da Astrogilda, a minha assistente virtual.
2: Serão abertas em breve as inscrições para o Cube Design 2026, competição internacional voltada ao projeto de nanosatélites que será realizada entre os dias 24 e 27 de novembro, na Universidade Nacional de San Martín, em Buenos Aires, Argentina. O Cube Design é uma competição educacional voltada ao desenvolvimento de pequenos satélites, especialmente os chamados CubeSats, KeenSats e outros modelos didáticos de tecnologia espacial. A competição teve origem no Brasil em 2018, criada pelo INPE, o Instituto Nacional de Pesquisas Espaciais, e se tornou uma das principais competições educacionais da América Latina na área de pequenos satélites. Seu objetivo não é apenas premiar os melhores projetos, mas formar pessoas, revelar talentos e mostrar que a tecnologia espacial também pode ser construída em universidades, escolas técnicas e centros de pesquisa. A ideia central é aproximar estudantes, professores, jovens pesquisadores e profissionais em início de carreira do mundo real da engenharia espacial. Em vez de apenas estudar satélites nos livros, os participantes precisam pensar como uma verdadeira equipe de missão espacial. Eles projetam sistemas, discutem objetivos científicos, analisam energia, comunicação, estrutura, controle e dados, custos e funcionamento geral de um pequeno satélite. Duas equipes mineiras já foram vencedoras. Em 2021, a grande vencedora foi a equipe Kizar Space da UFMG, e em 2025 a equipe Cefast Aerospace do Cefet-MG conquistou o primeiro lugar na modalidade KeenSat. Na edição de 2026, o Cube Design viverá um momento histórico. Pela primeira vez, a competição será realizada fora do Brasil, marcando uma nova fase, agora se expandindo como uma iniciativa latino-americana de educação espacial. O Cube Design representa mais do que uma competição. Ele é uma ponte entre os países latino-americanos, entre a sala de aula e o espaço, entre a curiosidade dos jovens e os desafios reais da tecnologia espacial. É uma oportunidade para mostrar que o futuro da exploração espacial também passa por nossos estudantes, nossos professores e nossas instituições científicas.
0: E para conversar com a gente sobre o Cube Design 2026, nós estamos tendo a alegria astronômica de receber no O Universo o professor do Cefet-MG, Geraldo Magela.
3: Olá, mundo!
0: Magela, mas que legal, que alegria recebê-lo aqui no O Universo.
3: Agradeço o convite, professor Vasconcelos.
0: Mas o Magela fez graduação em física na UFMG. E foi da nossa equipe, foi do nosso grupo. Em que ano, Magela?
3: Eu estou aqui em 2002, por 2 anos. Excelente tempo lá no observatório. Aprendi bastante coisa com o senhor. Foi um tempo muito bom, positivo, de grande aprendizado para mim. E que acabou, né, me ajudando na minha carreira, né? Virei professor de física e estou aí seguindo os passos aí, né, nessa área astronômica.
0: E acompanhando Magela, Matheus Guilherme Henriques.
4: Olá, mundo!
0: O Magela é o coordenador da equipe Cefast Aerospace, que no ano passado conquistou o primeiro lugar na modalidade KeenSat. E o Matheus é o capitão da equipe.
4: Agradeço muito a oportunidade, Las Casas.
0: Magela, Cube Design, fala aí um pouco para a gente sobre essa competição.
3: O Cube Design ele surgiu no INPE, lá em São Paulo. O INPE, né, se não todos sabem, é o Instituto Nacional de Pesquisas Espaciais. Né? Em 2018, se não falo a memória, surge uma iniciativa muito boa que o INPE tenta, então, atrair, né, a comunidade acadêmica, os alunos, as universidades, toda a comunidade acadêmica, né? E promove a primeira edição do Cube Design. Então, ele surge já há quase 7 anos, né, lá no INPE. Essa é a história do INPE. Teve uma pausa na pandemia, foi uma pausa, né, temporária, teve uma competição remota, mas depois voltou a competição presencial e sempre tem atraído muitos universitários, muitas universidades, tanto do Brasil, né, como da América Latina. Então, essa competição Cube Design é uma competição latino-americana de satélites didáticos, né? O foco é promover o desenvolvimento das ciências aeroespaciais, né, no âmbito acadêmico, no âmbito dos alunos de engenharia aeroespacial.
0: Mas as competições acontecem em várias categorias, não é isso? Explica pra gente, Matheus.
4: A gente tem a categoria do CANSAT, né, os satélites em formato de lata, igual as latas de refrigerante, por exemplo. A gente também tem os CubeSats, que são os satélites, digamos, em formato de cubo e retângulo, certo? Também temos os Space Arts, que são... É uma categoria de arte, design, comunicação, não é tão específica, digamos, de uma engenharia, de um produto em si, digamos assim. Tem uma área de Data Science também, e também tem um mockup, que é de designs físicos e funcionais de modelos representativos.
0: Cada equipe desenvolve um satélite, e esse satélite vai ser posto à prova, vai ser testado nos laboratórios do INPE. É isso mesmo?
3: São realizados testes num laboratório chamado LITT, Laboratório de Integração e Testes. É o único laboratório do tipo no hemisfério sul do nosso planeta, né? Só o Brasil, no hemisfério sul, possui tal tipo de laboratório. Então, os testes, né, Matheus, que o CubeSat, que as equipes desenvolvem, são feitos nesse laboratório, seguindo os mesmos critérios dos satélites que são lançados em órbita, né, que são utilizados em órbita. Teste de temperatura, pressão, eletromagnético, de radiação, então, de vibração, né, porque quando o satélite é lançado, ele vai vibrar lá no foguete. A equipe organizadora, né, as pessoas que vão fazer a avaliação do nosso satélite, eles usam os mesmos critérios usados em satélites que vão para o espaço. Né?
4: A missão do CubeSat em si ela não é um caráter nem teórico, nem, digamos, 100% prático, de realmente colocar o satélite em órbita. Ela é esse negócio de desenvolver o satélite e de fazer os testes que antecedem, né, o lançamento dele em órbita. Seja o teste, né, no vácuo, câmeras de ciclagem térmica, de vibração e assim por diante.
3: O CANSAT, não. O CANSAT, na categoria do CANSAT, é mais voltado aos estudantes do nível técnico, também da graduação, mas é para simular uma pequena missão espacial.
0: Essa é a primeira vez que o Cube Design acontece fora do Brasil.
4: Sim, primeira vez.
3: Isso, primeira vez. Sempre foi realizado no Brasil, com equipes do Chile, da Argentina, da América Latina como um todo, né, participando. E agora, depois de quase 5, 6 edições, né, presenciais, houve esse convite, o pessoal da Argentina participando sempre com a gente em peso, será realizado em Buenos Aires esse ano, primeira vez.
0: E vocês vão ficar lá quantos dias?
4: A gente pretende ficar lá cerca de 5 dias.
0: Vocês já têm o dinheiro para isso? Já é previsto?
4: Infelizmente, a gente ainda não tem o dinheiro. A gente não teve ajuda de custo nesse primeiro período do ano. Então, a gente está tanto fazendo uma vaquinha quanto uma rifa para poder arrecadar custos. Atualmente, a gente tem cerca de R$3.000 no caixa de equipe. E, infelizmente, isso não é suficiente para mal levar um membro para a competição.
0: Vocês vão precisar de quanto?
4: A gente está prevendo uma delegação de 5 membros para a competição. Para isso, a gente estima em R$3.000 para cada, totalizando aí R$15.000 para passagem e talvez conseguindo ajudar aí no custo de hospedagem dos membros.
0: Quem quiser dar uma força para vocês, o que pode fazer?
4: Ele pode entrar no nosso Instagram, lá a gente vai ter um post falando sobre tanto a rifa quanto a vaquinha.
0: O Instagram de vocês, qual que é?
4: O Instagram é @cefastaerospace.
0: É Cefast, C-E-F-A-S-T. É isso mesmo?
3: Isso, você
0: Isso.
3: faz o Space, o Aerospace inglês, é tudo junto.
0: Beleza. E o que que é necessário para participar dessa competição?
4: Acredito que tem que estar matriculado em uma universidade ou escola de um dos países latino-americanos e também fazer parte de uma equipe ou congregação de estudantes ali que esteja disposta a participar e fazer o projeto para a competição e tudo.
0: Ô, Magela, e como que isso tem te ajudado no ensino?
3: Trabalhar com os alunos em competição universitária, né, nesse tipo de atividades, que é uma competição acadêmica, universitária, é muito bom para os alunos, para a formação deles, né? O Matheus, por exemplo, aí, aluno de engenharia de computação, nós temos alunos de engenharia elétrica participando, engenharia até ambiental e sanitária, o CEFET já participou, temos alunos do ensino técnico, de informática, de eletrônica, alunos de engenharia mecânica. Então, isso para a gente, né, que nós somos professores, né, para fazer essa integração entre as várias modalidades de ensino, as várias áreas, né, de pesquisa, seja mecânica, eletrônica, computação, ajuda o aluno, né, a ter uma formação mais integral, né, uma formação mais completa. Então, eu acho que participar de projetos práticos, né, acadêmicos, envolve competição, envolve trabalho, dedicação. Nós vamos ter que pesquisar, fazer soluções. Cada ano, vale destacar que o Cube Design, cada ano propõe uma missão diferente. Ano passado, por exemplo, foi uma missão ManchaSat. A ideia era que o CubeSat pudesse verificar manchas, né? Manchas em água, manchas em ambientes, possibilitando a missão espacial que verificasse vazamento de óleo bruto, né, no oceano, por exemplo. Então, cada ano eles propõem missões diferentes. E aí isso faz com que os alunos tenham que correr atrás e pesquisar soluções para essas missões. Esse ano, por exemplo, o digital missão do satélite para receber sinais ADS-B, né? São sinais transmitidos para os aviões.
4: Pois é, esse ano o desafio consiste em desenvolver o CubeSat capaz de receber e processar sinais ADS-B, que é uma tecnologia utilizada mundialmente aí para o monitoramento de aeronaves.
0: CubeSat é um tipo de satélite que vem sendo muito utilizado. Ele tem certas características. Quais são as características dele? Tamanho? Quais são as características dele?
4: A principal dele é que ele é um satélite, digamos, modular. A unidade básica dele, o, digamos, tamanho padrão básico, é um cubo de 10 por 10 por 10 centímetros. Então, é um cubo de 10 centímetros de lado. E aí, esse é um CubeSat de 1U, uma unidade. Aí, a gente tem outros CubeSats maiores, que são de 2U, né, a junção de 2 de uma unidade, 3U, 6U e até 12U. Por exemplo, a Artemis 2, né, a missão espacial que foi à Lua recentemente, ela, se eu não me engano, fez o deploy de 6 CubeSats 12U. Teve um que foi feito na Argentina, na Universidade de Buenos Aires, que vai ser a competição esse ano. Teve um da Alemanha, da Coreia, se eu não me engano, do Japão também, e acho que do Paquistão. Se eu não me engano, foram esses.
0: Mudando um pouco a nossa conversa, Matheus. Por que que o pessoal insiste em mandar para o espaço satélites metálicos? Por que não satélites de madeira, com a base fabricada de madeira? Madeira apresenta várias vantagens em relação aos satélites metálicos, a começar pelo fato que elas são transparentes às ondas de rádio, ao contrário do metal, né? A madeira permite que as ondas de rádio passem livremente por ela. Com isso, as antenas de transmissão podem ficar escondidas dentro do satélite, simplificando muito o design. A madeira não apodrece no espaço, ela não pega fogo no espaço, tem uma boa resistência térmica. Quanto ao lixo espacial, ora, quando o satélite de metal é desativado e quebra na reentrada da atmosfera, ele libera, dentre outras coisas, óxido de alumínio poluente. Já o satélite de madeira, ele vai liberar, no máximo, uma pouca cinza, que é inofensiva. Em geral, a madeira é mais leve do que o metal, o que faz com que o lançamento do satélite de madeira fique mais barato do que o lançamento do satélite metálico. E por aí vai. A Universidade de Kyoto desenvolveu um CubeSat com estrutura externa feita de madeira de magnólia. Esse satélite, ele foi colocado primeiramente na Estação Espacial Internacional, ele foi até lá a bordo de um foguete da SpaceX, e depois foi liberado em órbita da Terra em dezembro de 2024. Depois disso, eu não ouvi mais falar dele. Mas eu gostei muito da ideia, gostei muito dos argumentos apresentados pró o satélite de madeira em detrimento do satélite metálico. O que que você sabe sobre os satélites de madeira?
4: Não tenho ideia. Eu acho que eu já ouvi falar algo assim mesmo, por ser mais barato e tudo.
0: Você tem alguma notícia, Magela?
3: De madeira que me vem à memória, não.
0: Em breve nós vamos trazer esse assunto para discussão aqui no O Universo. Satélite tem que ser metálico? Nós conversamos com o professor Geraldo Magela, do Cefet Minas Gerais, antigo monitor do Grupo de Astronomia da UFMG. E conversamos também com Matheus Guilherme Henriques. Ele é o capitão da equipe do Cefacha Aerospace. E o Magela é o coordenador do Cefacha Aerospace. Um abraço astronômico, Magela! Um abraço astronômico, Matheus!
4: Até mais, um abraço, Renato. Muito obrigado.
3: Obrigado pela oportunidade aí. Aquele abraço. Um abraço astronômico a todos que estão nos ouvindo.

0: É com uma alegria astronômica que nós estamos mais uma vez recebendo no novo universo Glauber Carvalho Dorsch.
1: Olá, mundo.
0: O Glauber é professor do Departamento de Física da UFMG. Não foi meu colega lá porque eu fui saindo, ele foi entrando. Não é isso, Glauber?
1: É isso mesmo. Tem 6 anos que eu estou lá no departamento da UFMG. Foi bem quando você estava saindo mesmo.
0: Isso aí, foi bem quando eu aposentei. Os principais interesses do Glauber estão relacionados à interface entre a física de partículas e a cosmologia, com foco na complementariedade entre observações cosmológicas e experimentos em colisões como vínculos sobre extensões no modelo padrão. É isso mesmo, Glauber?
1: É isso aí, Renato. Perfeito.
0: Mas para começar, você veio falar para a gente hoje especificamente sobre as ondas gravitacionais. O que que são ondas gravitacionais, Glauber?
1: Isso aí, Renato. É um assunto muito aquecido no momento, né? Na área da física, com a descoberta recente, lá desde 2015, pelo LIGO, e 2023 também teve uma outra descoberta por um outro experimento, né? Então são vários resultados recentes, estão aquecendo bastante essa área. Vou falar um pouquinho mais sobre isso, mas basicamente ondas gravitacionais são nada mais nada menos do que a informação sobre a interação gravitacional se propagando no espaço-tempo. Então a gente sabe que a Terra interage com o Sol gravitacionalmente, então a Terra sabe, gira em torno do Sol, né? Mas se acontecer uma perturbação no Sol, se o Sol sair do lugar onde ele está, por exemplo, a Terra vai girar em torno desse novo ponto onde o Sol vai estar. E aí, como é que a Terra sabe onde que o Sol está? É porque tem uma propagação de uma onda que informa a Terra qual é essa nova posição em torno da qual ela deve girar. Então, qualquer alteração da gravitação é propagada pelo espaço-tempo através dessas ondas gravitacionais.
0: Ô, Glauber, quando nós dizemos, é comum a gente encontrar aí na internet falando que ondas gravitacionais são ondulações no espaço-tempo. Isso está certo? Explica para a gente isso, por favor. Ondulações no espaço-tempo.
1: Isso, é isso mesmo, né? Ondas gravitacionais são a forma como a informação da interação gravitacional se propaga. Acontece que, na perspectiva moderna da gravitação, né, formulada pelo Einstein, em 1915, a gente entende que a gravitação hoje é uma perturbação do próprio espaço-tempo, né? A Terra gira em torno do Sol por causa da atração gravitacional. Na perspectiva do Newton, de 400 anos atrás, isso é porque o Sol exerce uma força na Terra que atrai a Terra. Na perspectiva do Einstein, na verdade, é porque o Sol deforma o espaço-tempo, curva o espaço-tempo, e a Terra, na verdade, ela está girando, ela está se percorrendo uma linha reta, entre aspas, né? Ela está percorrendo a linha de menor distância. Só que acontece que numa geometria curva, a curva de menor distância não é mais uma reta. Então a Terra percorre uma órbita elíptica, porque a geometria não é mais uma geometria plana, como a gente aprende na escola, né? Mas é uma geometria curva. E aí as ondas gravitacionais, como eu falei, se você tem uma perturbação da fonte, por exemplo, se o Sol se desloca por algum motivo, essa informação desse deslocamento vai ser propagada, quer dizer, a curvatura do espaço-tempo vai se alterar. E essa alteração vai se propagando de um ponto ao outro, a outro, a outro, a outro, consecutivamente, até chegar aqui na Terra. Então é assim que a Terra fica sabendo que o Sol se deslocou. E é assim que a Terra sabe, opa, agora eu tenho que girar em torno desse novo ponto, porque o Sol está nesse novo ponto. Bom, eu estou falando assim que a Terra sabe, né? Mas é claro, é uma forma de dizer. É porque simplesmente a onda gravitacional leva essa informação para a Terra, e agora a Terra, o movimento terrestre se altera também. E aí é isso, a onda gravitacional é uma propagação dessa informação gravitacional, e como a gravitação é uma curvatura do espaço-tempo, a onda gravitacional é uma propagação da curvatura do espaço-tempo. É muito louco, mas é muito elegante ao mesmo tempo, né?
0: Curvatura do espaço-tempo. Explica pra gente, primeiro, o que é esse negócio? Fala espaço-tempo, o que é espaço, é tempo, o que é isso?
1: Isso, então. Na teoria da relatividade, né, a gente não enxerga mais espaço e tempo separadamente, né? A gente, né, na nossa vida cotidiana parece que o espaço são essas três dimensões, né? Para direita, para esquerda, para frente, para trás e para cima e para baixo. E o tempo parece que flui separadamente, né? Como se fosse uma coisa diferente. Na relatividade, né? Formulada pelo Einstein, principalmente, a gente não enxerga mais assim, né? O tempo agora é uma quarta dimensão de algo que a gente chama de espaço-tempo. Então a gente, assim como a gente se move no espaço, a gente também se move no tempo. Então a gente está se movendo para o futuro a uma taxa de 1 segundo por segundo, né? A cada segundo eu estou no futuro 1 segundo depois. Só que acontece que na relatividade essa taxa pode alterar, depende de onde eu estou, no espaço, depende do meu movimento, depende do campo gravitacional em que eu estou inserido. Né? Então eu posso, um observador pode se mover uma taxa de 1 segundo por segundo, enquanto outro observador pode estar se movendo uma taxa de 0,5 segundo por segundo. Né? Isso, por exemplo, foi o que foi explorado no filme Interestelar. Para quem é fã aí da ficção científica, provavelmente conhece o filme Interestelar do Christopher Nolan. E eles exploraram um pouco isso, né? Como que o tempo passa diferente para quem está próximo de um buraco negro, por exemplo, e para quem está mais afastado. E a ideia é essa, né? Que o tempo passa diferente para observadores diferentes, então o tempo não é absoluto para todo mundo, né? Como a gente pensava 400 anos atrás com Newton, mas ele é uma outra dimensão dessa estrutura que a gente chama de espaço-tempo. Tem quatro dimensões, três dimensões espaciais e uma dimensão temporal. E as ondas gravitacionais se propagam nessa estrutura. Então, se propagam no espaço e no tempo, né?
0: Mas curvatura do espaço-tempo, Glauber? Como que é isso? Esse espaço-tempo, ele é curvo, ele se encurva?
1: Então, na teoria da relatividade, na gravitação relativística, né, formulada pelo Einstein, o que acontece é que a matéria curva o espaço, né? A gente enxerga o espaço e o tempo como se eles fossem o palco em que as coisas acontecem, né? Então existe o espaço, existe o tempo passa universalmente para todo mundo e o espaço é fixo para todo mundo, é assim que a gente enxerga ingenuamente, né? Mas na perspectiva da relatividade não é mais assim, né? Então o comprimento de um objeto depende do observador, né? E a passagem do tempo também depende do observador. Então, ou depende da circunstância em que esse observador se encontra, né? Por exemplo, depende da distribuição de matéria e energia. Então, a presença de matéria no espaço e no tempo deformam o espaço e o tempo. De modo que um observador que está num campo gravitacional forte pode perceber o tempo passando de um jeito diferente de um observador distante, que esteja no campo gravitacional fraco. Foi isso, inclusive, que foi explorado lá no filme Interestelar. O pessoal estava perto do buraco negro e via o tempo passar de uma maneira muito diferente do observador que estava mais distante. Quando eles voltaram para a nave, encontraram o outro pesquisador bem velhinho e eles estavam jovens ainda, né? Por causa disso, porque o campo gravitacional altera a passagem do tempo e, da mesma forma, deforma o espaço também, né? Então, os comprimentos dos objetos mudam, de acordo com o estado de movimento de um observador ou de acordo com o campo gravitacional.
0: Legal. Ô Glauber, mas você citou há pouco, falou há pouco, né, que nós ingenuamente nós víamos o espaço e o tempo como um palco onde uma grande peça do universo desenvolvia. Eu gosto muito de uma frase do Steve Hawking que fala o seguinte, que o Einstein transformou o espaço e o tempo de um palco para atores na peça do universo. Eu gosto muito dessa
1: É
0: frase,
1: isso.
0: acho que ela explica muito uma grande mudança da teoria da relatividade para a mecânica clássica.
1: Isso, e é algo extremamente bonito, né? Muito elegante, muito legal, porque é isso mesmo. É como se você vai ao teatro, né? A gente enxerga o teatro como tendo palco fixo e a peça acontecendo em cima do palco, mas na física, e aí na física a gente enxergava assim também, né? Como você falou, o espaço e o tempo sendo o palco onde as coisas acontecem, mas na verdade é muito mais interessante do que isso, né? É um teatro em que o próprio palco é um personagem, O próprio palco participa dessa dinâmica e o próprio palco interage com os outros objetos e se altera de acordo com a presença dos outros objetos, né? É justamente isso que é a teoria da relatividade. O próprio espaço e o tempo se modifica de acordo com a matéria que está ali contida e a modificação do espaço e do tempo altera a maneira como a matéria vai se mover nesse espaço e nesse tempo.
0: É isso aí. Mas, ô Glauber, nós vamos ter que interromper um pouquinho a nossa conversa. Vamos para um rápido intervalo, voltamos já já.
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8: Criado pelo mesmo time por trás do Instagram, o Threads é uma plataforma de mensagens rápidas e conteúdos espontâneos. Com ele, você pode compartilhar textos, fotos e vídeos com os amigos de forma simples e direta. A proposta é permitir que você compartilhe pensamentos e atualizações de forma rápida e sem complicação. Ao contrário de outras plataformas, o foco do Threads é na autenticidade e no bate-papo mais pessoal. A integração com o Instagram é um dos grandes diferenciais. Você pode facilmente seguir os mesmos perfis, compartilhar publicações nos stories e interagir com quem você já segue na rede social. O Threads THREADS está disponível para celulares Android e iOS. Eu sou Débora Rajão e essa edição do App do Bom teve produção de Pedro Henrique Vieira e trabalhos técnicos de Celso Júnior.
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0: Olá, mundo! Eu sou Renato Las Casas. É com uma alegria astronômica que estamos apresentando mais um O Universo. Nós estamos conversando com Glauber Carvalho Dorsch, professor do Departamento de Física da UFMG. Manda ver, Isabela.
9: Quem previu a existência das ondas gravitacionais e por que essa previsão foi tão impressionante?
1: Isso, então, quem previu essa ideia de que a gravidade tem a ver com curvatura do espaço e do tempo, né, foi o Einstein. Principalmente o Einstein. Quando a gente fala assim, né, para ser sincero, um pouco uma romantização da história da ciência, né? Porque a ciência é uma construção coletiva, né? Várias pessoas dão as suas contribuições, e o Einstein ele só foi a pessoa que trabalhou muito nisso, né? E ele foi a pessoa em que culminou esse trabalho, mas é claro que é a contribuição de muitas pessoas, né? Mas a gente fala, é a teoria do Einstein, porque ele é que eventualmente publicou o artigo em 1915. Com a teoria finalizada, né? Teoria da gravitação, em que se entende que a gravidade é uma curvatura do espaço-tempo. Menos de um ano depois dele ter formulado essa teoria, ele previu a existência dessas ondas gravitacionais. Ele falou: olha, a informação gravitacional vai se propagar em ondas. Só que é uma história interessante essa, porque primeiro ele previu, em 1916, ele publicou um artigo prevendo a existência de ondas gravitacionais. Depois, 20 anos depois, bom, ao longo desse tempo teve muitos debates sobre a natureza dessas ondas e etc. 20 anos depois, nos anos 30, ele publicou um artigo dizendo que não, que na verdade era um erro, é só um artifício matemático. Aquela conta que ele tinha feito que previa as ondas gravitacionais era só um artifício matemático da teoria e que essas ondas não existiriam. O próprio Einstein falou isso, né? Aí nessa época que ele falou, teve uma discussão, porque algumas pessoas diziam: não, não, essas ondas existem mesmo. E o Einstein falava: não, não existem, é um artifício. Ficou esse debate. Mas, como devido ao peso do Einstein, a importância dele, a discussão sobre ondas gravitacionais meio que morreu, já que ele falava: bom, ele era um grande defensor de que elas não existiam, então ficou um tempo sem ter muita pesquisa nessa área. Até que as pesquisas foram retomadas nos anos 50, mais ativamente, as pessoas percebendo que não, essas ondas realmente devem existir. E com isso o pessoal começou a trabalhar na possibilidade de construir aparatos, né, aparelhos que poderiam detectá-las. E felizmente isso aconteceu, porque de fato nós conseguimos detectar essas ondas e mostrar que elas de fato existem. Mas essa história de quem previu e como foi a história teórica, tem esse aspecto interessante, né? De que o próprio Einstein previu, depois voltou atrás e tal. Mas no final deu tudo certo, né? A gente confirmou que elas existem de fato experimentalmente.
0: Ô Glauber, e o que é que cria onda gravitacional? Por exemplo, eu abanando a mão dando adeus para alguém, eu estou criando onda gravitacional?
1: Você tá criando uma onda gravitacional, só que ela é muito fraquinha, é imperceptível, né? Olha só, o que acontece? A gravidade, ela é a interação mais fraca que a gente conhece. Tudo interage gravitacionalmente. Tudo que existe na natureza, se alguma coisa existe, ela interage gravitacionalmente. Só que, então, por exemplo, você abanando a sua mão, você está alterando, né, essa curvatura do espaço-tempo em torno da sua mão e está sendo propagado. Isso aqui é imperceptível, né? A gente não nota isso. Tanto é que a gente demorou milênios para a gente conseguir chegar nessa percepção de que essas ondas devem existir, dessa curvatura do espaço-tempo, etc. É muito fácil a gente perceber o quão fraca é a gravitação. Estou falando que a gravitação é a interação mais fraca que a gente conhece, e ela é muito mais fraca do que todas as outras. Quer ver? Vou citar um exemplo. Lembra aquela brincadeira que a gente fazia quando a gente era criança, de esfregar um pente num casaco de lã, e aí você aproxima o pente dos cabelinhos do nosso corpo, e aí o pente atrai os cabelinhos sobem, né?
0: Sim, sim.
1: Isso, então. O que que está acontecendo aí? Por que que o cabelinho está subindo, né? Bom, primeiro, por que que o cabelo fica abaixado em geral, né? Por que que nosso cabelo cai? Se a gente tem um cabelo longo, ele cai. Bom, por causa da gravidade, né? A gravidade, a Terra, né? A massa da Terra está puxando o nosso cabelo para baixo, como está puxando tudo para baixo, para o centro da Terra, né? E aí os nossos cabelos caem. Quando a gente faz esse experimento com pente, a gente esfrega o pente no casaco de lã e a gente aproxima do cabelinho e o cabelinho sobe, o que que está acontecendo? É porque a gente eletrizou, né, o nosso pente. A gente gerou um excesso de carga elétrica ali, e aí existe uma interação eletromagnética entre o pente e o cabelinho do nosso cabelo, que faz com que o cabelinho suba. É uma interação atrativa, né? O pente atrai o cabelo e o cabelo sobe. Mas olha só, por que que eu estou falando isso? Porque você tem de um lado a força eletromagnética do pente, então o pente tem um excesso de elétrons ali, um excesso de carga, que vai atrair o seu cabelo e o cabelo vai subir. As cargas que estão naquele pentezinho, um pente pequenininho, a quantidade de cargas que estão naquele pente fazem uma força suficiente para que o cabelo suba e, portanto, fazem uma força maior do que a massa de todo o planeta Terra está fazendo para tentar puxar esse cabelo para baixo. Então, a força eletromagnética daquele pentezinho é maior do que a interação gravitacional de todo o planeta Terra, de toda a massa do planeta Terra. Daí você vê como que a interação gravitacional é fraca, né? Aí você fala, ah, mas como é que ela é fraca? Porque a gente percebe a gravitação o tempo todo, né? As coisas caem. Eu solto essa caneta, uma caneta que está na minha mão, se eu solto, ela cai. Por quê? Por causa disso, porque a Terra tem uma massa enorme, né? Então é um acúmulo de forças pequenas, só que acumulada sobre uma quantidade enorme de partículas. Então, para a gente perceber a gravitação, a gente precisa de uma massa muito grande. Então você falou da sua mão abanando, a sua mão gera um campo gravitacional, né? A sua mão está atraindo todos os outros objetos em torno dela gravitacionalmente, mas como a massa da sua mão é pequenininha, né, comparado com a massa da Terra, essa interação não é perceptível. Mas uma massa enorme é capaz de gerar uma interação gravitacional perceptível. Então a gente vai perceber ondas gravitacionais de objetos tipicamente extremamente massivos. Por exemplo, buracos negros ou estrelas enormes, estrelas de nêutrons e objetos astrofísicos desse porte.
9: E por que colisões de buracos negros e de estrelas de nêutrons, como você comentou, são tão importantes nessa história?
1: Isso, é por isso, né? Porque são objetos dos mais massivos que a gente conhece no universo, né? Então eles são os que vão gerar ondas gravitacionais com energia o suficiente para que a gente consiga detectá-los. Que a gente tem que pensar o seguinte: essas colisões estão acontecendo a distâncias enormes, né, geralmente em galáxias distantes da nossa Via Láctea. Então essas ondas gravitacionais vão ser produzidas lá e elas vão se propagar até nós, mas nisso que elas se propagam, elas estão diminuindo a intensidade, né, delas. Quando elas chegam até nós, por elas terem percorrido uma distância tão grande, elas vão chegar com amplitude muito menor do que elas foram produzidas. Então a gente precisa de um fenômeno que tenha produzido ondas gravitacionais extremamente intensas para que elas cheguem até nós com amplitude suficiente para que a gente ainda consiga detectá-las. Então geralmente a gente está mesmo falando de fenômenos extremos no universo, né? Então, buracos negros, estrelas de nêutrons ou fenômenos cosmológicos, né, que aconteceram lá no universo primordial, que é a área que eu estou mais interessado em trabalhar, que eu posso falar um pouquinho mais adiante. Mas também seriam fenômenos muito violentos no espaço e no tempo, né? Seriam fenômenos muito violentos na história do universo. Tem que ter, basicamente, você, para a gente conseguir detectar essas ondas gravitacionais, você tem que ter uma quantidade de energia absurda, né, interagindo gravitacionalmente para gerar ondas com amplitude suficiente para que a gente consiga detectá-las.
9: Beleza.
0: Mesmo
9: Então
0: um
9: tá bom.
0: fenômeno violento como uma colisão de buracos negros cria uma onda muito fraquinha, né? Como que a gente consegue observar?
1: Isso, é verdade. Essa onda é produzida lá na sua origem com energia bastante grande, como eu falei, mas quando ela chega até nós, e como eu falei, como a interação gravitacional é muito, muito fraquinha, ela vai ter efeitos muito sutis nos nossos detectores, né? Então a gente precisa de um instrumento com uma sensibilidade enorme para a gente conseguir detectar essas ondas gravitacionais. Que tipo de experimento que a gente faz hoje que foram os que deram origem à detecção de 10 anos atrás, né? São os chamados interferômetros. Não é o único tipo de experimento, tá, que existe para detectar ondas gravitacionais. Não é o único tipo de experimento que já detectou ondas gravitacionais, mas foi o primeiro, né, o que detectou as ondas gravitacionais em 2015. O LIGO, o Virgo e o CAGRA, né? Essa colaboração de três interferômetros. Como é que funciona esses interferômetros? Como é que eles funcionam? Imagina que você tem um L, né, a letra L, né? Então você tem dois braços perpendiculares, só que é uma letra L com esses braços tendo 4 quilômetros de distância. Então a gente precisa desses braços sendo muito, muito grandes para poder nós temos a sensibilidade suficiente para detectar essas ondas gravitacionais. Então é uma letra L, cada um desses braços do L tem 4 quilômetros, e nesses braços nós lançamos um feixe de laser. Então, vai passar um feixe de laser nesse braço horizontal. Vamos pensar na letra L do jeito que a gente escreve no papel mesmo, né? Então, tem um braço vertical, tem um braço horizontal. Vai passar um feixe de laser no braço horizontal. Ele vai refletir lá 4 km depois, na ponta do L desse braço, né? E vai voltar para o ponto de onde ele foi emitido. E aí, desse mesmo ponto, você vai emitir um outro laser para cima agora. No braço vertical, ele vai refletir lá em cima e vai voltar. Aí a gente constrói esses braços e esse laser para que quando esses lasers se encontrem de volta, depois deles refletirem nas extremidades do L e voltarem, haja uma que a gente chama de interferência destrutiva nesse laser. Basicamente, as ondas do laser se somam de uma maneira que eles se destroem e você não detecta nada. Não tem um sinal, né? Não tem um laser resultante, vamos dizer assim. Não tem uma onda eletromagnética resultante. Então, o interferômetro é construído dessa forma, né? O laser é lançado, reflete, volta e não há um sinal quando ele volta para a origem. Só que o que acontece? Quando a onda gravitacional passa por esse interferômetro, lembra que eu falei lá atrás que a gravitação tem a ver com a curvatura do espaço-tempo e do espaço, portanto, né? Então, o que acontece? Quando a onda gravitacional passa por esse L, por esse interferômetro, ela deforma o espaço. Então, o L, que antes eram dois braços de 4 km, um horizontal e um vertical, esses dois braços vão ficar mais curtos ou mais longos, né? Um deles vai ficar mais curto e o outro vai ficar mais longo. E aí, o que acontece é que quando esse laser agora bate nas duas extremidades do L e volta, porque ele não percorre mais a mesma distância nas duas direções, porque a distância foi alterada. Agora vamos dizer que o braço horizontal ficou mais curto e o braço vertical ficou mais longo. Porque as distâncias não são iguais, quando o laser voltar para a origem, a interferência não vai ser totalmente destrutiva e você vai detectar um sinal. Você vai ver um laser resultante lá na origem, tá? E esse sinal é que é um indício de que você teve uma deformação dos dois braços, né? E que é, portanto, um indício de uma possível onda gravitacional. É claro que uma série de outras coisas podem gerar essa perturbação, né? É um experimento extremamente sensível. Então, por exemplo, uma perturbação sísmica, um tremor no chão, pode também fazer com que esses braços desloquem, né? Se deformem um pouquinho, e também vai gerar esse mesmo efeito, né? Isso é o que a gente chama de um ruído do experimento. Mas a gente é capaz de filtrar esse ruído, né? De entender o que é um ruído e o que é de fato um sinal de uma onda gravitacional. E foi assim que a gente conseguiu, em 2015, de fato mostrar que essas ondas gravitacionais existem, né? E a gente conseguiu mostrar que essas ondas que a gente detectou eram de buracos negros que estavam girando um em torno do outro até eles colidirem e se fundirem um no outro. E aí nesse processo violento gerou essas ondas gravitacionais que a gente conseguiu detectar.
0: Mas então, Glauber, a primeira detecção de uma onda gravitacional foi por interferometria há 11 anos atrás. Depois disso, quantas ondas gravitacionais nós observamos mais e por quais métodos?
1: Isso, bom, depois dessa primeira detecção, a gente teve dezenas, né? Já estamos na casa de centenas de outras detecções também por buracos negros, ou por, a gente chama de binários, né? São duas estrelas ou dois buracos negros que estão girando um em torno do outro até eles fundirem, né? Pois bem, essa é uma forma de detecção que já está bem consolidada, né? A gente como eu falei, são da ordem de centenas de detecções desse tipo. Mas, em 2023, portanto, cerca de 3 anos atrás, a gente teve uma outra detecção por um outro método. Isso é que é interessante, porque é um outro método completamente diferente e a gente detectou numa frequência completamente diferente também de ondas gravitacionais. Então isso mostra robustez, né? Como eu falei, é uma área que está muito aquecida, porque agora a gente está tendo detecções de várias fontes diferentes, de várias formas diferentes, com vários experimentos diferentes. Esse outro experimento, em 2023, é o que a gente chama de Pulsar Timing Array. O que é um pulsar, né?

0: está girando, como se fosse um farol no universo. Vamos pensar assim, vai. É como se fosse um farol, é exatamente isso. Um farol girando, emitindo essa radiação. E a gente detecta e deixa detectar quando ela gira para outra direção e depois gira de novo e assim vai. Pois bem, e a gente tem um monte desses objetos no céu, tá? Desses faróis. O que que acontece? A gente sabe o tempo que demora para esses objetos, para a radiação desses objetos chegar até nós, porque eles têm uma periodicidade muito, muito precisa. Tá? Então elas vão, como eu falei, a gente vai, esse farol está girando e a gente sabe quanto tempo demora para que ele faça um giro, beleza? Só que quando passa uma onda gravitacional, a onda gravitacional, como eu falei, é uma deformação do espaço e do tempo. Então ela altera esse tempo de giro desse objeto. Tá? Altera o tempo que a gente mede aqui, altera o período, quero dizer, altera o período de rotação desse objeto. O período em que demorou para um sinal chegar. Desde uma chegada até a próxima. E nessa alteração desse período, a gente consegue inferir que, bom, passou uma onda gravitacional ali. E foi assim que a gente também detectou ondas gravitacionais em 2023, usando uma série de pulsares no céu, que vão servir basicamente como um interferômetro, né? Como eu falei, o interferômetro, eles são dois braços, um braço vertical e um braço horizontal. Esses pulsares é como se a gente tivesse vários braços, né? No céu, né? Para cada a gente aponta para um pulsar é como se fosse um braço, aponta para outro pulsar é como se fosse um braço do outro interferômetro. E aí quando a onda gravitacional passa, a gente pode entender que é como se ela estivesse alterando essa distância dessas estrelas até nós, e com isso altera a periodicidade de chegada do sinal, e com isso a gente consegue fazer essa detecção de ondas gravitacionais. Então, isso também já foi feito, já detectamos ondas gravitacionais desse tipo, só que a gente ainda não sabe, nesse caso, qual foi a fonte dessas ondas gravitacionais. Tá? Isso é uma coisa muito interessante, é um problema em aberto ainda, porque algumas pessoas acreditam que pode ser também ondas gravitacionais que vem de uma série de fusões de buracos negros, mas existem indícios de que possa ser uma fonte cosmológica também, ondas gravitacionais que vêm lá do universo primordial, lá dos primeiros instantes da história do universo.
1: O Glauber, as ondas gravitacionais, elas nos permitem ver o que a gente vê com a luz, ou seja, com a onda eletromagnética, melhor? Ou elas nos permitem ver outras coisas que a luz não pode nos mostrar?
0: Boa, boa pergunta, ótima pergunta. É uma outra maneira de ver o universo. É como se a gente tivesse acordado ou acendido um novo sentido para a gente, né? A gente consegue perceber o universo ao nosso redor através da visão, da audição, do olfato, né? Do tato. São diversos sentidos que a gente tem. E é claro, o que você percebe com a visão não é mesma coisa que você percebe com a audição, né? Com a audição você consegue perceber coisas que a visão às vezes não alcança e vice-versa, né? É a mesma coisa, é a mesma analogia. Então as ondas gravitacionais elas nos dão uma outra fonte de informação que é complementar à luz, né? O que a gente enxerga com a luz ou com raio-x ou com ultravioleta, infravermelho, com qualquer outra faixa do espectro eletromagnético que a gente chama, né? Luz é uma onda eletromagnética e agora a gente está falando de ondas gravitacionais, que são outra fonte completamente diferente. Às vezes acontece de você ter um fenômeno no céu, um fenômeno astrofísico, por exemplo, uma fusão de estrelas, né, um binário de estrelas, ou até uma fusão de buracos negros, que pode ser que ela emita ao mesmo tempo ondas gravitacionais e radiação eletromagnética. Tá? Isso aí é o que a gente chama de um evento multimensageiro, porque ele traz vários tipos de mensageiros diferentes. A gente pode explorar esse evento tanto estudando ondas gravitacionais quanto estudando ondas eletromagnéticas. E aí você extrai informações complementares das duas. Mas às vezes acontece, na verdade, mais frequentemente, né? No caso de buracos negros, acontece de só ter ondas gravitacionais, porque os buracos negros, eles, em geral, não emitem ondas eletromagnéticas, né? Então, essa fusão de buracos negros vai emitir ondas gravitacionais, mas sem contrapartida eletromagnética. Então, os telescópios não veriam esse evento acontecendo, mas os detectores de ondas gravitacionais podem sim ver, E aí a gente pode entender.

0: entender o que é que aconteceu, qual era a massa dos buracos negros iniciais, onde eles estavam localizados, como que aconteceu essa fusão, né? Todas essas questões interessantes. Na cosmologia, isso é ainda mais interessante. Por quê? Porque quando a gente usa telescópios para enxergar o universo primordial, o mais cedo que a gente consegue enxergar na história do universo é quando o universo já tinha 380 mil anos de idade. Antes disso, o universo, a gente fala que ele era opaco. A luz é como uma parede, né? Você não consegue enxergar o que está atrás de uma parede, porque a parede é opaca. Mesma coisa aconteceu com o universo. Quando o universo era mais cedo do que, era mais jovem, né? Do que 380 mil anos de idade, ele era opaco. Então, quando a gente olha para o céu hoje, a gente observa essa radiação que veio lá dos primórdios do universo, a gente só vai conseguir enxergar o universo a partir dos seus 380 mil anos de idade. Só que as ondas gravitacionais, elas se propagaram livremente muito antes disso. Então, o universo não era opaco, ele era transparente a ondas gravitacionais muito antes disso. Então, se a gente detectar ondas gravitacionais cosmológicas, ondas gravitacionais que vieram lá do início da história do universo, a gente pode enxergar o universo, né, ou ter uma sensibilidade direta a como era o universo numa época muito anterior ao que a gente jamais vai poder enxergar com telescópios, com luz. Isso é outro aspecto interessantíssimo do uso de ondas gravitacionais para fazer cosmologia.
1: E coloca interessante nisso. Muito legal. E não acabou. No próximo programa, nós vamos continuar apresentando essa entrevista com o professor Glauber Carvalho Dorn. A partir de amanhã, eu vou tirar 2 semanas de férias. Quem vai apresentar o próximo programa vai ser o Hugo Estrela.
2: Olá, mundo!
1: Mas então, Hugo, semana que vem você vai apresentar a segunda parte dessa entrevista que nós fizemos com o Glauber, quando ele vai falar sobre o estudo, as pesquisas sobre ondas gravitacionais no Brasil e especificamente na UFMG.
2: Isso aí, professor.
1: Você já pensou o que mais você vai apresentar?
2: Pois é, professor. Já que a entrevista é sobre ondas gravitacionais, para complementar, eu pensei em colocar um trechinho, uma explicação sobre a teoria da relatividade.
1: Beleza.
2: E além disso também, eu vou falar do céu da semana e também vou chamar o Tomás Silveira para contar para a gente sobre as mitologias, as histórias das constelações.
1: Beleza. Então, semana que vem, o universo está sob a sua responsabilidade.
2: É isso aí, professor. Vai ser um orgulho.
1: Mundo, e o que é que nós estamos tendo de bonito e interessante para ver do céu a olho nu?
3: Professor, nesse domingo a Lua está minguante, está quase, quase nova. Ela está com aproximadamente 5% da sua face iluminada pelo Sol voltada para a Terra. Ela vai passar por nova na terça-feira de manhã. E hoje ela nasceu às 4h40, se pondo às 3h40 da tarde. A Lua está na constelação do Cocheiro. Quanto aos planetas visíveis a olho nu, assim que escurece, Vênus está muitíssimo brilhante, logo após o Sol se pôr. Ele é o objeto mais brilhante do céu noturno no começo da noite. Ele está a cerca de 35 graus acima da linha do horizonte e um pouco à direita da direção que o Sol se põe. Ele fica no céu até às 8h40 da noite. Está na constelação de Leão. Júpiter também está no céu no começo da noite, só que por pouco tempo. Ele está a cerca de 5 graus acima da linha do horizonte na direção que o Sol se põe. Ele está na constelação de Câncer e se põe às 18h25. Mais tarde, ainda na primeira metade da noite, Saturno está nascendo às 23h30, na constelação de Peixes. Já no final da noite, Marte está nascendo às 3h40, na constelação de Touro, inclusive bem do lado esquerdo de Aldebaran, que é a estrela mais brilhante da constelação de Touro. Já Mercúrio está muito perto do Sol, olhando daqui da Terra, para poder ser visto. E professor, quero convidar o ouvinte também para observar uma conjunção entre a Lua e Vênus, que vai poder ser vista a partir do pôr do Sol no dia 17, nessa sexta-feira. Ficaram no céu até por volta das 20h40, que é quando o Vênus se põe.
1: É isto aí. caro ouvinte. Quando o assunto é ciência, o tempo passa rápido demais. Infelizmente, estamos no horário de encerrar o universo deste domingo. Uma pergunta que não se cala. Será que o avanço científico por si só é capaz de resolver os nossos problemas básicos? Vamos deixá-los ouvindo Ficção Científica. Música do Renato Russo com Capital Inicial. Até domingo que vem, mundo! Um abraço astronômico para todos vocês.

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1: 8h58.
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7: Olá Brasil, olá, manhã gostosa de domingão com o que há de melhor na nossa música, onde quer que você esteja, a partir de agora. Eu sou o Cristiano Batista, juntamente comigo a nossa querida Débora Rajão. Débora, tudo bem? Bom dia.
8: Tudo ótimo, um bom dia para você também, Cristiano Batista, um ótimo dia também para você, querido ouvinte que acompanha onde quer que você esteja. Seja muito bem-vindo aqui à nossa rede Inconfidência de Rádio. Onde quer que você esteja é um programa interativo e quem faz a programação é você. Para participar é muito simples, mande um áudio de até um minuto para o nosso número no WhatsApp dizendo seu nome, de onde você fala, a música que você quer ouvir e para quem você quer dedicá-la. A nossa produção vai receber e a sua voz aparece em nosso próximo programa, não é mesmo, Cristiano?
7: Exatamente, anote o nosso telefone 319-8276-2663, 319-8276-2663. Diga o seu nome, de onde você fala e também o seu pedido musical. Bora começar então, Débora?
8: Com certeza, Cristiano. Vamos começar atendendo aqui o pedido da Maria Eugênia, nossa ouvinte de Congonhas do Norte, a quem a gente agradece a participação.
9: Oi, bom dia. Aqui quem está falando é Maria Eugênia Brandão, de Congonhas do Norte. Sempre na escuta desse programa maravilhoso, que é Onde Quer Que Você Esteja. Hoje quero pedir a música Santana, com o Quinteto Violado. E quero oferecer para todos os meus conterrâneos, presentes e ausentes. Devido a gente estar no mês de julho, o mês em que comemoramos a festa da nossa padroeira, Senhora Santana. E quero convidar todos vocês da Rádio Inconfidência para participar conosco dessa festa tão linda e maravilhosa, que é a festa de Santana em Congonhas do Norte, do dia 23 ao dia 26 de julho.

0: Quinteto Violado, Santana, e este foi o pedido da Maria Eugênia, lá de Congonhas do Norte. Alô, Maria Eugênia, tudo de bom pra você. Muito mais emoção, qualidade, música boa a todo momento, é o nosso Onde Quer Que Você Esteja, agora com a participação do Edmilson, lá de Ubatuba, em São Paulo.
1: Olá, bom dia, meu nome é Edmilson, falo de Ubatuba, litoral norte de São Paulo, e gostaria de ouvir a música Cambalache, com Raul Seixas. Abraço.

0: Você acabou de ouvir Raul Seixas, Cambalacha. Esse foi o pedido do ouvinte Edmilson, de Ubatuba, São Paulo. Um abração, Edmilson. Você está ligado no Onde Quer Que Você Esteja, em sua rede Inconfidência de Rádio. Obrigada pela sua audiência. E agora a gente traz a participação da Ângela, de Contagem. Um abração, Ângela.
1: Bom dia a todos. Sou Ângela, de Contagem. Por favor, Maria Bethânia, Fogueira. Obrigada.

0: Você conferiu Maria Bethânia, Fogueira, e este foi o pedido da Ângela lá de Contagem. Alô, Ângela, um abraço para todos de Contagem, sempre ligados com a gente. Seja muito bem-vindo, seja muito bem-vinda. Este é o nosso Onde Quer Que Você Esteja, agora com a participação que vem lá da Serra, do José Geraldo.
1: Olá, bom dia, Cristiano. Ô, Débora, bom dia. Jornal da Confidência, bom dia. Conselho é igual café, toma quem quer. Mas vocês vão seguir esse conselho meu, hein? Tome bastante caldo. Que seja de feijão, de mandioca, de abóbora. Ó, com cebolinha e salsinha. Ó, vou pedir uma melodia. Ô, Benedito de Paula, vai ficar na saudade. É o Zé Geraldo da Serra. Muito obrigado, um ótimo dia.

0: Você acabou de ouvir Benito de Paula, Vai Ficar na Saudade. Esse foi o pedido do José Geraldo da Serra. Um abração, José Geraldo. Uma excelente manhã de domingo para você, ótimas vibrações. Para você que acompanha onde quer que você esteja. E agora chegando a mensagem do Brasil, lá de Sorocaba.
1: Alô, amigos, de onde quer que você esteja. Aqui é o Brasil de Sorocaba. Eu quero ouvir hoje A Vida é Só para Cantar, com Wilson Simonal. Essa música eu e a minha esposa Terezinha oferecemos para nossa filha Denise, que faz aniversário dia 12, desejando para ela bastante saúde, paz, amor, um feliz aniversário, porque ela é muito querida nossa. Obrigado. Eu queria também agradecer à Rádio Confidência por me dar essa oportunidade. Muito obrigado. Tenha uma boa semana.

0: Tá aí o Wilson Simonal, A Vida é Só para Cantar. E esse foi o pedido lá do Brasil, de Sorocaba, sempre participando conosco. Alô Brasil, grande abraço a você, tenha um ótimo dia. Sempre com você pela nossa Inconfidência, estamos na AM880 e também na FM 100,9, com o nosso Onde Quer Que Você Esteja. Agora, um pedido lá de Pequi, da Marcilene Assis.
1: Bom dia, Débora Rajão, Cristiano Batista. Sou Marcilene de Pequi, desejo a todos nós feliz domingo. Eu gostaria de ouvir Cate Lembrança. Ofereço para Fafá, Mari Penedo, Juliana Juju, do bairro Inconfidentes, Maria das Graças do Riacho, Antônio Marcos de Nova Lima, Canda do Floramar, para todos os ouvintes e para vocês aí da Rádio Inconfidência. Forte abraço. Tchau, tchau. Fica com Deus.

0: Você ouviu Kátia Lembranças? Esse foi o pedido da ouvinte Marcilene Assis de Pequi, para quem a gente manda um forte abraço. Agora vamos para um breve intervalo e voltamos já já.
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4: Olá, o Cinema em Minas está no ar. O Cine Humberto Mauro recebe até 15 de julho a mostra dos filmes finalistas da 25ª edição do Prêmio Grande Otelo do Cinema Brasileiro, a principal premiação do audiovisual nacional. Com entrada gratuita, a programação reúne 16 longas-metragens entre ficções, documentários e comédias que retratam diferentes aspectos da realidade brasileira. Entre os destaques estão O Agente Secreto, de Kleber Mendonça Filho, Homem com H, cinebiografia de Ney Matogrosso, dirigido por Esmir Filho, além de produções como Humanas, O Último Azul, A Queda do Céu e Apocalipse nos Trópicos. Além das exibições, o público também pode participar da escolha dos vencedores pelo voto popular no site oficial do Prêmio Grande Otelo. A mostra acontece no Cine Humberto Mauro, no Palácio das Artes, em BH. Mais informações em @agendafcs. Cibele Bustamante para o Cinema em Minas, produção Cibele Bustamante, edição Hernani Andrade, diretoria de audiovisual e produtos digitais.
3: 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Envie sua sugestão para diretoria.audiovisual@inconfidencia.com.br.
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0: Estamos de volta com Onde Quer Que Você Esteja. Obrigada pela sua companhia. A gente lembra que se você quiser participar aqui do programa, é muito simples, é só mandar um áudio de até um minutinho para o nosso número no WhatsApp, dizendo o seu nome, de onde você fala e a música que quer ouvir, para quem você quer dedicá-la. O telefone é o 319-8276-2663. Através dele, você envia aqui o seu áudio para a nossa produção. Faça como o Luiz Carlos, lá de Carmo do Rio Claro, sul de Minas.
5: Olá, aqui é o Luiz Carlos de Carmo do Rio Claro, sul de Minas. Gostaria de ouvir aí o Newton César, Volte Para Mim. É isso aí, Inconfidência, a rádio de Minas.

0: Você conferiu Newton César, Volte Para Mim. E este foi o pedido lá do Carmo do Rio Claro, lá no sul de Minas, do nosso querido Luiz Carlos. Sempre com você pela nossa Inconfidência. Bom dia, bom dia. Ótimo início de semana para você. Agora vem chegando o pedido da Kátia do Barreiro.
1: Bom dia, pessoal da Brasileiríssima. Meu nome é Kátia, falo do Barreiro. Hoje eu gostaria de ouvir Nós Dois, de Celso Adolfo. Eu ofereço para todos os ouvintes dessa rádio maravilhosa. Obrigada.

0: Você acabou de ouvir Celso Adolfo, Nós Dois. Esse foi o pedido da nossa ouvinte Kátia, lá do Barreiro, para quem a gente manda um abraço. Obrigada pela sua companhia aqui no Onde Quer Que Você Esteja. Obrigada também pelas mensagens, pela participação. E agora, mais um recadinho do Tião Garcia, de Ilhabela.
1: Bom dia, família e confidência. É o Tião Garcia, de Ilhabela. Gostaria de ouvir uma música aí, Roberto Carlos, As Baleias. Ofereço para a família Garcia. Muito obrigado e tenha um bom domingo.

Tudo bem? Meu nome é Natália Ziller, moro no bairro Barroca e queria pedir para que vocês colocassem a música Eva Venenosa da Rita Lee.

0: Você ouviu Rita Lee, Erva Venenosa. Esse foi o pedido da Natália do bairro Barroca, a quem a gente agradece a participação. Uma excelente manhã de domingo, muito obrigada aí pela sua sintonia. E agora a gente registra o recadinho da Carminha, nossa ouvinte do bairro Palmeiras.
1: Olá, amigos da Rádio Inconfidência Brasileiríssima, a melhor rádio do Brasil. Bom dia. Meu nome é Carminha, eu falo aqui do Palmeiras e peço hoje a música Caminhemos com Betânia e com Nelson Gonçalves. E ofereço para o meu tio que faz 90 anos. Que Deus o abençoe e proteja. Obrigada a todos.

0: Maria Bethânia e Nelson Gonçalves, Caminhemos. E este foi o pedido da Carminha, lá do Palmeiras. Alô todos aí do Palmeiras, em especial a nossa querida Carminha, tudo de bom para vocês. Onde quer que você esteja pela nossa Inconfidência, na AM880 e também na FM 100,9, agora com a participação do Clóvis, lá de Santa Luzia.
1: Eu queria escutar com o Rony, vou à praça para lembrar da minha esposa que me deixou há 2 anos, foi morar com Deus. Obrigado.

0: Você acabou de ouvir Rony Von, A Praça. Esse foi o pedido do Clóvis de Santa Luzia. Um abração, Clóvis. Obrigada pela mensagem.
1: Final do nosso Onde Quer Que Você Esteja de hoje. A você um grande abraço, obrigado pelo carinho, pela audiência de sempre, tudo de bom para você. Lembrando que a produção foi do Gabriel Basílio e para participar é muito simples. Basta mandar mensagens através do nosso WhatsApp no 319-8276-2663, 319-8276-2663, dizendo de onde você fala e também o seu pedido musical. Até semana que vem, Débora, se Deus quiser.
0: Até semana que vem, Cristiano. Obrigada aí pela parceria mais uma vez e agradeço você também, querido ouvinte, que participou e que ficou ligadinho aqui no Onde Quer Que Você Esteja. A gente lembra que a produção é do Gabriel Basílio e os trabalhos técnicos do Aguinaldo Silva. Tudo de bom para você, uma linda semana e até a próxima. Tchau.
1: Tchau, tchau.
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4: 9:59. 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
7: Domingo, dia 12 de julho de 2026, bom ter você conosco, bom dia. Está no ar o programa que te faz viajar pela vida e pela obra de artistas que são ícones da nossa MPB. Eu sou Regina Pala, produção é de Gabriel Basílio, sob supervisão de Júnior de Castro. Seleção musical, Maria Lúcia Carneiro. Trabalhos técnicos, Nilda Mendes. Hoje, em homenagem ao aniversariante da semana, Samuel Rosa, vamos celebrar a trajetória da banda Skank, Samuel Rosa, que nasceu em Belo Horizonte no dia 15 de julho de 1966. Fique conosco, o programa tá só começando. A gente abre hoje com algo parecido.

0: Skank e Negra Li, Ainda Gosto Dela, de Samuel Rosa e Nando Reis. Balada do Amor Inabalável, de Samuel Rosa e Fausto Fawcett. E abrindo o programa de 2018, Algo Parecido.
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0: O Skank nasceu em 1991 no bairro Santa Teresa, em Belo Horizonte. O nome da banda foi inspirado na palavra skank, usada para designar uma forma de tocar guitarra característica da música jamaicana. O primeiro disco, lançado em 1992, marcou o início da trajetória do grupo e teve um show histórico no Jardim Canadá, em Nova Lima. Mesmo debaixo de muita chuva, a banda seguiu tocando para um público que já havia esgotado os 11 mil ingressos. Em 1994, o Skank lançou o álbum Calango, com o rosto do baixista Lelo Zanetti estampado na capa. O título faz referência a uma dança típica do norte de Minas, enquanto o clipe da música Te Ver foi gravado em Ouro Preto. Ouça agora com a banda Skank, Três Lados.

0: Skank no Coletânea de hoje, Mil Acasos, de Samuel Rosa e Chico Amaral, também da dupla Siderado. Skank e Roberta Campos, Simplesmente, de Samuel Rosa e Chico Amaral. E ainda Três Lados, música do Samuel Rosa em parceria com Chico Amaral. Voltamos já, não saia daí.
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3: Numa folha qualquer eu desenho um sol amarelo. E com cinco ou seis retas...
4: Toquinho, um dos grandes ícones da música brasileira, celebra 6 décadas de carreira em BH, com a turnê Só Tenho Tempo para Ser Feliz, 60 anos de música. O espetáculo ultrapassa o formato tradicional de show para se transformar em uma experiência sensorial e afetiva.
3: 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A sorrir no papel.
4: Neste novo espetáculo, o artista revisita os maiores sucessos com arranjos atuais e direção musical sofisticada, ao lado de uma banda completa e da cantora Camila Faustino, que divide com ele duetos. Toquinho costura blocos musicais que representam diferentes fases da carreira. Sambas clássicos, músicas infantis, canções de amor, bastidores, parcerias e homenagens. Está tudo lá. A apresentação chega a Belo Horizonte no dia 31 de julho, às 9 da noite, no Palácio das Artes. Os ingressos custam a partir de R$ 125,00 e podem ser adquiridos na bilheteria e pela plataforma Simpla. Eu sou o Pedro Henrique Vieira e essa foi mais uma edição do Plug. Nos trabalhos técnicos, Washington Bittencourt.
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0: Além da música, o Skank sempre teve uma grande paixão pelo futebol. A banda participou desde a primeira edição do campeonato promovido pela MTV entre músicos, o Rock Go, conquistando 3 títulos. O grupo ainda mantinha um time próprio, o SK91 Futebol, que disputava partidas em Belo Horizonte contra jornalistas, ex-jogadores e outras equipes. Outra curiosidade marcante envolve a música É Uma Partida de Futebol. Embora o clipe seja lembrado pelas imagens do Mineirão, as primeiras cenas foram gravadas no Maracanã. A canção ainda representou o Brasil no álbum da FIFA oficial da Copa do Mundo de 1998. Agora tem 2 rios.

Homenagem à banda Skank, você ouviu Vamos Fugir, de Gilberto Gil e Liminha. Também Resposta, de Nando Reis e Samuel Rosa. E Dois Rios, parceria de Samuel Rosa, Loborges e Nando Reis. Em 2001, muito antes das redes sociais dominarem a internet, o Skank deixou que os próprios fãs escolhessem, por votação no site da banda, o repertório do DVD Ao Vivo MTV. Na época, menos de 6% da população brasileira tinha acesso à internet. Outra iniciativa pioneira aconteceu em 2006. Para divulgar o álbum Carrossel, todas as músicas foram disponibilizadas em um celular da Sony, vendido em edição especial. A ação foi um sucesso, com mais de 75 mil aparelhos comercializados, rendendo ao Skank o inusitado título de Celular de Ouro. Ouça agora com a banda Skank, Amores Imperfeitos.

0: Skank no Coletânea de hoje. Uma canção é pra isso, de Samuel Rosa e Chico Amaral. Antes você ouviu Vou Deixar, de Samuel Rosa e Chico Amaral. Também da dupla Amores Imperfeitos. E assim a gente encerra o Coletânea deste domingo. Você ouviu no programa de hoje, claro, muita música e curiosidades sobre a banda Skank. Obrigada a você, ouvinte, que nos acompanhou durante essa viagem. Domingo que vem, a gente volta a partir das 10 da manhã. Eu sou Regina Pala, a produção foi de Gabriel Basílio, sob supervisão de Júnior de Castro. Seleção musical, Maria Lúcia Carneiro. Trabalhos técnicos, Nilda Mendes. Grande abraço, aproveite bem o seu domingo. Até mais.
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6: 10h58.
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6: Olá Brasil, olá BH, olá você. Excelente manhã de domingão para você que nos acompanha. Forte abraço desde já. Te agradeço pelo seu carinho, pela sua audiência de sempre. Eu sou o Cristiano Batista, prazer. Este é o nosso Aguenta Coração. Lembrando que você também nos ouve pela internet. É só você acessar inconfidencia.com.br. Também pode baixar o nosso aplicativo Rádio Inconfidência Oficial. Bora ser feliz? 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Começamos muito bem com uma grande parceria entre Zé Ramalho e Amelinha.

0: Você conferiu Biafra, Te Amo, Antônio Marcos, Eu Vou Ter Sempre Você. Antes, Gabriel Guerra, A Vida Tem Dessas Coisas, de Hit, e Bernardo Vilhena. Zé Ramalho e Amelinha, de Zé Ramalho, Pelo Vinho e Pelo Pão.
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0: Sempre com você pela nossa Inconfidência. Excelente manhã. Bom dia, bom dia, bom dia. Agora vem chegando Odair José.

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0: Aí pra você, Patufu, pelo interfone de Rid e Bernardo Vilhena. Banda Del Rey, Eu Te Darei o Céu de Roberto e Erasmo Carlos. Ayrton Montarroios, Evidências de José Augusto e Paulo Sérgio Vale. Odaí José, dele Aconteceu.
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3: O Quai é um dos aplicativos de vídeos mais populares do Brasil e do mundo. Com ele você pode gravar e editar vídeos curtos e ainda descobrir conteúdos de comédia, dança, desafios, tutoriais e muito mais. O app oferece uma infinidade de efeitos especiais, músicas e filtros para deixar os vídeos ainda mais originais. Mas o que realmente chama atenção é o Quai Bônus, um programa de recompensas em que você grava e compartilha vídeos, interage com outros conteúdos e acumula pontos, que podem ser convertidos em prêmios e até em dinheiro. O Quai está disponível na App Store e na Google Play. Eu sou Débora Rajão e esta edição do App do Bom teve produção de Pedro Henrique Vieira e trabalhos técnicos de Celso Júnior.
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0: Muito mais emoção, música boa a todo momento pela nossa Inconfidência. Excelente manhã, bom dia para você. No nosso Aguenta tem Blitz.

0: E Erasmo Carlos.
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0: É música boa a todo momento pela nossa Inconfidência no nosso Aguenta Coração. Manhã gostosa de domingão, excelente início de semana para você que nos acompanha. Eu trago agora a Melinha.

0: Sai Hit, A Mulher Invisível, Erasmo Carlos, A Carta de Raul Sampaio e Benil Santos. Amelinha, Felicidade, de Marcelo Genesi e Chico César. Final do nosso Aguenta Coração de hoje. A você um grande abraço, obrigado pelo carinho de sempre, pela audiência de sempre, tudo de bom para você. A seleção musical e a apresentação foram de Cristiano Batista, com trabalhos técnicos de Hernani Andrade. Daqui a pouco, o samba bate outra vez na apresentação de Everton Gontijo. Até a próxima, se Deus quiser. Tchau, tchau.
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3: Boa tarde, bom domingo para você. O samba bate outra vez está começando. Vamos juntos até as duas da tarde com programação musical de Flávio Henrique Silveira. Eu sou Everton Gontijo e para abrir o samba de hoje tem Caetano Veloso.

0: Arthur Pádua, Jogar para Perder, de Arthur Pádua. Velha Guarda da Portela, O Mundo é Assim, de Alvaiade. Luciana Mello, Tendência, de Jorge Aragão e Dona Ivone Lara. Caetano Veloso, Alguém Me Avisou, também de Dona Ivone Lara.
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0: No samba, Martinália.

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2: 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Ismael Silva.

0: Marina Luft, Esse Mundo é Meu, de Sérgio Ricardo e Rui Guerra. Zé da Guiomar, Direito de Sambar, de Batatinha. Aparecida, Boa Noite, música de Aparecida, Ismael Silva. Que Será de Mim, de Ismael Silva, Newton Bastos e Francisco Alves.
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0: Essa é a 100,9 brasileiríssima. No Samba Bate Outra Vez, Clementina de Jesus e João Bosco.

Mariene de Castro Portela, na Avenida de Mauro Duarte, Paulo César Pinheiro, Criolo. Cria de Favela, do Criolo. Marina Gomes, Nem Ligo, de Thiago Delegado e Edu Krieger. Clementina de Jesus e João Bosco, Boca de Sapo, de João Bosco e Aldir Blanc. Faltam 3 minutos para 1 hora.

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1: 1:01. Dance para manter a boa forma. 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
6: Boa tarde para você, bom domingo. O Samba Bate Outra Vez vai até as 14h. E agora você ouve Riachão.
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0: 1 e 6.
1: Ô, Gustavão, manda aquele gelo bom pra capa aí.
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0: Tobias, a batucada dos nossos tantãs, de Sereno Adilson e Robson Guimarães, Marina Iris e Lenine, pra me abençoar, de Eduardo Familhão e Wilson Bebel, Gustavo Monteiro, só não recomendo, de Gustavo Monteiro, Riachão, Xoxuá, cada macaco no seu galho, música do Riachão.
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0: O samba bate outra vez pela brasileiríssima Beth Carvalho.

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1: Vinícius Mineiro e Rubão Caiçara, Samba, Meu Samba, de Vinícius e Rubão. Os originais do samba, tenha fé, pois amanhã um lindo dia vai nascer. Música do Jorge Ben, Walter Alfaiate e Dorina, Falso Amor Sincero, de Nelson Sargento. Bete Carvalho, Rochedo, de Noca da Portela e Zé do Maranhão.
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4: Em julho, o Instituto Inhotim amplia os dias de funcionamento e passa a receber o público também às terças-feiras, oferecendo mais uma oportunidade para quem deseja visitar o museu durante o período de férias. Ao longo do mês, o Instituto vai funcionar de terça a sexta-feira, das 9h30 da manhã às 4h30 da tarde, e aos sábados, domingos e feriados, das 9h30 da manhã às 5h30 da tarde. Além de disponibilizar mais tempo para o público explorar diferentes percursos, o Inhotim lança também a Rota Artistas Brasileiros, criada exclusivamente no aplicativo oficial do museu. O roteiro propõe um recorte do acervo a partir da produção de artistas nascidos no Brasil, reunindo obras em galerias e espaços externos. O percurso passa por diferentes fases, movimentos e períodos da arte brasileira, destacando a pluralidade da produção artística no país. Além da visita às galerias permanentes, às obras de arte a céu aberto, às exposições de longa duração e aos jardins botânicos, o Inhotim oferece, ao longo de julho, uma programação gratuita que amplia a experiência do público no museu. As atividades reúnem ações dos programas de educação e natureza, com propostas voltadas a diferentes públicos e faixas etárias, incluindo mediações sobre o acervo, oficinas, aulas abertas, encontros e apresentações musicais. A programação completa, com datas, horários, inscrições e demais informações, está disponível no site inhotim.org.br. Eu sou o Pedro Henrique Vieira e essa foi mais uma edição do Plug. Nos trabalhos técnicos, Washington Bittencourt.
1: 1h31.
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1: Uma ótima tarde para você, brasileiríssima. O Samba Bate Outra Vez, Cristina e a Velha Guarda da Portela.

0: Pirulito da Vila, Nossa Identidade, do Pirulito da Vila e Ricardo Barrão, Fernando Bento e Fabiana Cosa, Sonho Estranho, de Moacir Luz e Chico Alves, Elza Soares, Madalena do Jucu, de Martinho da Vila, Cristina e a Velha Guarda da Portela, Carro de Boi, de Manasséia.
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0: 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Jussara Marçal.

0: Aninha Felipe, profissão sambista de Aninha Felipe, Marcelo Toledo e Pedro Firmino. Padeirinho, Festa da Penha, de Cartola e Assober. Dona Elisa, Encare a Vida, de Dona Elisa. Jussara Marçal, Retalhos de Cetim, do Benito de Paula. Chegamos ao final do samba. Obrigado pela sintonia. Continue na Brasileiríssima, ouvindo sempre o melhor da MPB. Ótima tarde para você.
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3: Olá, uma ótima tarde. Está começando mais uma edição do programa 100,9 Minutos de Música. A partir de agora e até às 4 horas, você ouve muitas músicas com pouquíssimos intervalos comerciais. Eu sou Valesca Falsi e agradeço a sua audiência. Vamos juntos então com a programação de Wilson De Lucas, trabalhos técnicos de Agnaldo Silva e Washington Bittencourt. E a nossa tarde começa com Luiz Melodia, codinome Beija-Flor.

0: Gabriel Guerra, a vida tem dessas coisas. Música do Hit, do Bernardo Vilhena. Skank, Esquecimento, de Samuel Rosa e Nando Reis. Maria Gadu, Chimbalaê, música da Maria Gadu. Vamos pro intervalo, já já eu volto com música.
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0: Seu Jorge chegando com Quem Não Quer Sou Eu.

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0: Que lindo, obrigada. Castral.
1: Acabamos de ouvir Nando Reis com Pete cantando Marvin, a versão dessa música em português é do Sérgio Brito. A cor do som, Zanzibar, de Fausto Nilo e Armandinho. Jorge Versilo, Mona Lisa, música do Versilo. Temos mais um intervalo e eu volto já já trazendo para você muitas músicas com poucos intervalos comerciais.
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3: 3 horas.
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1: Muito obrigada pela sua audiência. 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Você está ouvindo 100,9 minutos de música, programa que toca muitas músicas com poucos intervalos comerciais. Vamos ouvir agora Elis Regina cantando para Lennon e McCartney.

0: Leone e os Outros, música do Leone, Cogumelo Plutão, Esperando na Janela. Teve também Melim, Ouvi Dizer. Mais um intervalinho e já já eu tô de volta.
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4: Olá! As duas equipes de Minas Gerais e remanescentes do Campeonato Brasileiro de Futebol Masculino da Série D tentam garantir vaga nas oitavas de final da competição neste domingo e amanhã. Daqui a pouco, 16h, no Parque do Sabiá, em Uberlândia, o time da casa recebe o Serra Branca da Paraíba. No jogo de ida, semana passada, em Campina Grande, os uberlandenses venceram por 1-0. E hoje, um empate garante o periquito do Triângulo Mineiro na próxima etapa do torneio. E nesta segunda-feira, 20h, em Maceió, o Betim visita o CSA. Na primeira partida entre eles, o guerreiro betinense aproveitou seu mando de campo e também ganhou por 1-0. E do mesmo modo, precisa só de um empate para se classificar. Do Departamento de Esportes da Rádio Inconfidência, José Augusto Toscano.
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0: Jota Quest, Você, música do Tim Maia.

0: Ismário. Antes, Lulu Santos Fulgaz, de Marina Lima e Antônio Cícero. Isabela Taviani, Não Brinca Comigo. A música ela fez com Milena. 100,9 minutos de música termina aqui. Muito obrigada pela sua audiência. Eu sou Valesca Falsi. A programação que você ouviu é do Wilson De Lucas, trabalhos técnicos de Agnaldo Silva e Washington Bittencourt. Muito obrigada pela sua companhia. Em breve eu estou de volta aqui na programação da Rede Inconfidência de Rádio. Um beijo para você.
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1: 4:01. 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
5: Excelente domingo, ótima tarde para você ligado aqui na rede Inconfidência de Rádio. Eu sou Júnior de Castro, você seja muito mais que bem-vindo, muito mais que bem-vinda. Seguimos juntos com o melhor da música brasileira, melhor da música de vinil, até às 6 horas da noite e mais uma edição do nosso Radiola deste domingo. E abrindo o programa tem João Bosco.

0: Estrelar, tocamos pra você Marcos Valle, Gilberto Gil cantou A Gente Precisa Ver o Luar, Ivan Lins, Vitoriosa, essa é uma música do Ivan e do Vitor Martins, e abrindo o programa de hoje, João Bosco, Papel Machê, música do João e do Capinã.
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0: Nossa eterna Gal Costa, Meu Bem, Meu Mal.

0: tocamos pra você Gangue 90 e as Absurdetes, Telefone, canção do Júlio César Barroso. Guilherme Arantes cantou Fã Número 1, Roupa Nova, Força do Amor. Essa é uma música do Cleberson Horst e do Ronaldo Bastos. A primeira com Gal Costa, Meu Bem, Meu Mal. Música do Caetano Veloso.
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4: O Sempre um Papo completa 40 anos de história e traz uma convidada que ocupa lugar central no pensamento brasileiro contemporâneo. A filósofa e escritora Djamila Ribeiro. Ela vai falar sobre o lançamento da edição comemorativa ampliada de Lugar de Fala, obra de autoria dela que se tornou uma referência no debate público sobre representatividade, racismo e democracia no Brasil.
5: A conversa pública e a escuta é muito importante. Infelizmente, vivemos num país muito polarizado e às vezes as pessoas não conversam, não se escutam, só se tratam a partir desses extremos. Isso é de um anti-intelectualismo absurdo, né? Que só dificulta e só prejudica o debate público. Eu penso que se a conversa ela traz argumentos válidos, embasados, a gente deveria ter maturidade de discutir no campo das ideias. Eu falo isso no meu livro, agora nessa edição do Lugar de Fala, eu trago muitas autoras ali, autores no livro, pessoas que não necessariamente eu gosto, mas são pessoas que têm excelentes trabalhos. Acho que ter essa maturidade intelectual é muito importante para a gente aprender a escutar o outro.
4: Obrigado, Djamila. O Sempre um Papo é dia 13 de julho, segunda-feira, às 7 da noite, no auditório do TCEMG, em BH. O endereço é Avenida Rádio Gabalha, 1315, no bairro Luxemburgo. A entrada é gratuita, por ordem de chegada, condicionada à ocupação do espaço. Após o debate, haverá sessão de autógrafos. Eu sou o Pedro Henrique Vieira e essa foi mais uma edição do Plug. Nos trabalhos técnicos, Washington Bittencourt.
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0: Estamos de volta, começando mais um bloco do Radiola deste domingo, pé de cachimbo, não, tô brincando com você. Seguimos aqui com o melhor da música de vinil e agora eu toco o Eduardo do Sec.

0: Ouvimos Heróis da Resistência, do Blade Corpo, do Leone e do Luiz Lima. Rádio Táxi, Um Amor de Verão. Ouvimos também Marina Lima, Charme do Mundo, canção da Marina e do irmão Antônio Cícero. A primeira com Eduardo Dussek, Aventura, música do Dussek e do Luiz Carlos Góes.
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0: Na rua, na chuva, na fazenda, você fica com Hildon.

0: Vida Vida, na rede Inconfidência, Ney Mato Grosso. Tocamos também Simone Toquitô, música dos irmãos Cleiton e Clédir Ramil, Beto Guedes, Amor de Índio, do Beto e do Ronaldo Bastos, e Hildon, Na Rua, Na Chuva, Na Fazenda.
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0: 5 e 9.
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0: Começando o segundo tempo do nosso Radiola deste domingo, eu sou Júnior de Castro e você fica comigo até às 6 da noite. Agora tem ele, Gabriel, o Pensador.

0: 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Tocamos pra você Tim Maia. Lady Zu cantou A Noite Vai Chegar, do Paulinho Camargo. Ouvimos também uma dobradinha, Fernanda Abreu e Fausto Fawcett, Rio 40 Graus. A primeira com Gabriel o Pensador, Festa da Música.
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0: Na brasileiríssima e no gigante do ar, chegando Djavan.

0: Barão Vermelho, O Poeta Está Vivo, do Frejá e da Dulce Quental, Maria Bethânia cantou Cheiro de Amor. Essa é uma canção composta pelo Paulo Sérgio Valle, pelo Ribeiro, pelo José Eduardo Cavalcante, pelo João Pontes e ouvimos ainda a Djavan, Meu Bem Querer.
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0: De volta aqui no nosso Radiola, na rede Inconfidência de rádio, com Belchior e a música Divina Comédia Humana.

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0: Na Brasileiríssima e no Gigante do Ar, Léo Jaime, Nada Mudou, Lobão, Essa Noite Não, Adriana Calcanhoto, Esquadros e Belchior abriu a sequência com a música Divina Comédia Humana.
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0: Na última sequência deste domingo, Flávio Venturini, Princesa.

0: Milton Nascimento para Lennon e McCartney, canção do Fernando Brant, do Lô e do Márcio Borges. O próprio Lô cantou Equatorial, parceria dele com Márcio e com Beto Guedes. E ouvimos ainda Flávio Venturini e a música Princesa. E o Radiola deste domingão fica por aqui. Valeu, valeu, sua sintonia neste fim de semana. É um prazer imenso ter você aqui comigo. Eu sou Júnior de Castro, nos trabalhos técnicos Hernani Andrade. A programação musical é do Wilson De Luca. Agora você segue na programação da Inconfidência e a gente se encontra amanhã a partir das 7 da noite na Brasileiríssima no Radar Inconfidência. Tá certo? Tá combinado? Então tá bom, um excelente fim de domingo pra você e um beijo enorme.
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0: 6:02.
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6: Oi, oi, um ótimo fim de tarde, início de noite pra você nesse domingão, dia 12 de julho. E aí, tá no carro, tá em casa, no trabalho? Muito obrigada pela sua companhia e sintonia. Eu sou Flávia Moreira, a programação musical é do Flávio Henrique Silveira, edição e trabalhos técnicos do Carlos Ferreira e Homero Ribeiro. Todo sábado e domingo, de 6 às 7 da noite, a gente tem encontro marcado aqui nessa esquina para curtirmos muita música mineira. E a gente começa com Marina Machado. Música.

0: Bianca Luar como o Machado do Loborges, Léo Minax e Toninho Horta, Polinização do Léo Minax, Amaranto, Pedro Brasil, do Djavan, e abrimos com Marina Machado, Casa Aberta, do saudoso Flávio Henrique e Chico Amaral. Djavan que chega com a turnê nacional em Belo Horizonte no próximo sábado, lá na Arena MRV. É a turnê Djavanear 50 anos, só sucessos, e quantos sucessos que fazem parte da trilha sonora da nossa vida, né? O show vai ser no próximo sábado, 18 de julho, na Arena MRV. Ainda há ingressos à venda no Ticketmaster. E falando em show, o grande Márcio Borges faz um show amanhã, isso mesmo, dia 13 de julho, às 8 horas da noite, no Teatro Feluma. É o show Márcio Borges, 80 anos em família. É uma celebração dos 80 anos desse grande cantor e compositor tão importante para a música mineira, brasileira, com diferentes gerações da família Borges. Vão participar o Márcio, Marilton, Yé, Telo, Nico, Rodrigo, Fred, Helena e Samis Borges, além de convidados especiais ligados à história musical do homenageado. Estão confirmados Flávio Venturini, Cláudio Venturini, Murilo Antunes, Beto Lopes, Enéas Xavier e Lincoln Shabe. Que belo encontro! Vai ser no palco Teatro Feluma, amanhã, às 8 da noite. Ingressos entre R$ 75 e R$ 250.
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0: Boa noite, bom domingão. Bora com mais música, chegando Fernanda Takai.

0: Bicho Tizumba, canção pra tocar no rádio, música do Tizumba, Beto Guedes, Contra o Medo, da Júlia Guedes, Roberta Campos, Minha Felicidade, da Roberta Campos e Danilo Oliveira, que eu dedico à minha querida amiga Janaína, ela adora a música da Roberta Campos, e abrimos com Fernanda Takai, Qualquer Jeito Não Está Sendo Fácil, esse clássico do Roberto e Erasmo Carlos. Agora uma dica pra você se programar, é o show do Zé Ibarra, no dia 17 de julho, próxima sexta-feira, às 8 horas da noite, lá na Autêntica, abertura com a minha amiga DJ Little Sil, Silvinha, que arrasa na discotecagem. Ingressos à venda pela plataforma Shotgun e mais detalhes nas redes sociais autêntica.bh. E no dia 1º de agosto vai ter um outro show super bacana lá na Autêntica, que é o encontro da banda Transmissor e a banda Vanguard. Vão ser esses dois shows nessa noite aí de 1º de agosto, que é uma data que os fãs consagram como Dia Mundial do Transmissor, referência aí à canção 1º de agosto, que é um dos clássicos dessa banda, que celebra 20 anos de trajetória. Então anote na agenda aí, 1º de agosto, banda Transmissor e Vanguard lá na Autêntica. Outro show mais pra frente é o do Zé Ramalho, dia 25 de julho, a partir das 4 horas da tarde, na Praça Quatro Elementos, no bairro Jardim Canadá, em Nova Lima. E tem também o Prime Rock Brasil, com grandes nomes do nosso rock nacional, Paralamas do Sucesso, Jota Quest, Blitz, Dado Vila Lobos, Samuel Rosa, nessa sexta edição do festival, que vai contar com 3 palcos e 8 grandes estrelas do rock nacional. Vai ser no dia 25 de julho, sábado, na Esplanada do Mineirão. Ingressos à venda pelo site Blue Ticket. Mais detalhes nas redes sociais primerockbrasil.bh. Hora de intervalo e a gente já volta, é rapidinho.
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2: Boa noite, bom domingão, esse é o Esquinas de Minas desse dia 12 de julho. Muita gente de férias, criançada de férias. Eu tenho dicas de exposições para levar a criançada, viu? Fique aí, daqui a pouquinho dou os detalhes. Porque agora vamos de música, Milton Nascimento, Ponto de Partida e Coral dos Meninos de Araçuaí.
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0: Ponto de Partida e Meninos de Araçuaí, Batucão, que é uma adaptação do Frei Chico e Lira Marques. E abrimos com Milton Nascimento, Ponto de Partida e Coral dos Meninos de Araçuaí, Beira Mar Novo. Uma adaptação também dos dois, Frei Chico e Lira Marques, que eu tive a oportunidade de entrevistar grandes mestres. E eu queria dar a dica aí para a turma de férias, para a meninada de férias, é a exposição Asa de Papel, um passeio pelos caminhos criativos do multiartista mineiro Marcelo Xavier. A visitação é gratuita, dá para levar a família toda. E para quem não conhece o Marcelo Xavier, ele é artista plástico, escritor, cenógrafo, figurinista, autor de livros infantis, e ele revolucionou a ilustração brasileira ao desenvolver, a partir dos anos 1980, uma linguagem baseada em esculturas feitas com massinha, fotografadas e transformadas em narrativas visuais. Ele também é um ativista pela acessibilidade. Cadeirante, convive há mais de 2 décadas com os efeitos da ELA, né, que é a esclerose lateral amiotrófica. Então ele transforma a experiência pessoal dele com a deficiência em uma reflexão sobre autonomia, pertencimento e inclusão. Inclusive, ele criou um dos blocos mais lindos e inclusivos de BH, o Todo Mundo Cabe no Mundo, que claro que está na exposição. Então fica esse convite aí, Asa de Papel, lá no CCBB, Centro Cultural Banco do Brasil, na Praça da Liberdade, que faz parte do Circuito Liberdade, com vários equipamentos culturais, e essa exposição vai até o dia 12 de outubro. Os ingressos podem ser retirados pelo site do CCBB ou lá na bilheteria mesmo, só chegar e curtir e visitar essa exposição lindíssima. Outra opção para levar a criançada é no Museu das Ilusões, que acaba de chegar ao BH Shopping. São cerca de 100 experiências interativas que exploram a ilusão de ótica, a lógica, testam os sentidos, mergulham em ambientes que brincam com a nossa percepção. O Museu das Ilusões fica até o dia 20 de setembro, lá no estacionamento do piso Ouro Preto do BH Shopping. É importante você saber o preço aí, que eu achei um pouquinho puxado, mas vale a pena se você quiser passar o dia inteiro, levar a família toda. Tem muita coisa para você brincar por lá. Custa R$90 a inteira e R$45 meia entrada, viu? Tem desconto para grupos e famílias. Então, quem quiser aí, Museu das Ilusões, eles viajam o Brasil inteiro e tem as redes sociais aí para te dar uma prévia, @museudasilusões. Outra dica de exposição em cartaz, Acervo Palácio das Artes, Seria uma Rima, Não Seria uma Solução, que celebra os 55 anos da Fundação Clóvis Salgado, reunindo aí mais de 150 obras desse precioso acervo, e são várias linguagens. A mostra reúne pintura, desenho, escultura, fotografia, instalação, videoarte, performance e outras linguagens artísticas, ocupando 4 galerias do Palácio das Artes. Fica a dica aí, eu também visitei, é lindíssima. A exposição fica até o dia 6 de setembro, com a entrada gratuita, só chegar e curtir e visitar aí, viajar pelas obras dessa exposição que celebra 55 anos do Palácio das Artes.
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0: Boa noite, bom domingão. Último bloco do Esquinas de Minas. Quem abre é Babadã, Banda de Rua e Júlia Ribas. Zamba bem.
6: Artistas, para que formá-los? Que público para apreciá-los? Então vamos formar o público. Vamos dar isso que vocês estão fazendo hoje, com a comunicabilidade, com o programa interativo e com a modernidade, não só de equipamento, quanto de pensamento, que vocês assimilam muita coisa. O mundo está rodando.

0: jornalista Banzo, do Thales Silva, que é o idealizador e organizador do Tranquilo, que tá de volta a BH todas as terças-feiras. Siga as redes sociais aí, Tranquilo BH, que é uma oportunidade bacana para a gente descobrir novos artistas. Ouvimos também Graveola, Babulina Strip, com a participação do bloco Chama o Síndico, música do Luiz Gá, Luiz Gabriel Lopes. E abrimos com Babadã, Banda de Rua e Júlia Ribas, Zamba Bem, do Marco Ribas, encerrando muito bem nosso Esquina de Minas este domingão, dia 12 de julho. Muito obrigada pela sua companhia e sintonia. Eu sou Flávia Moreira, a programação musical é do Flávio Henrique Silveira, edição e trabalhos técnicos do Carlos Ferreira e Homero Ribeiro. Continue por aqui, fique agora com o programa Horário Nobre. Uma ótima noite de domingo, boa semana, com muita saúde, muito alto astral, muita energia. Um abraço apertado aí do outro lado. Tchau, tchau.
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4: Olá, está no ar o Horário Nobre, programa que toca as trilhas sonoras das telenovelas brasileiras. Uma produção da Rádio Confidência de Belo Horizonte, Minas Gerais, emissora que integra a Rede Nacional de Comunicação Pública. Eu sou Débora Rajão e agradeço a sua audiência. A produção é de Simone Pio e os trabalhos técnicos de Washington Bittencourt. No programa de hoje, vamos relembrar novelas brasileiras marcadas por destinos cruzados, histórias em que encontros inesperados, coincidências e mudanças de identidade alteram completamente a vida dos personagens. Começamos com a novela O Outro, produzida e exibida pela TV Globo em 1987. A trama gira em torno de dois homens fisicamente idênticos que levam vidas completamente diferentes. Paulo Della Santa é um empresário rico e atormentado por problemas familiares. Denis Hard é um comerciante simples do subúrbio carioca. Após um acidente, os destinos dos dois se cruzam de forma inesperada. Agora vamos ouvir as músicas que fazem parte da trilha sonora da novela O Outro. Começamos com Sandra de Sá, Retratos e Canções.

0: Ouvimos Gal Costa interpretando Chuva de Prata, composição de Ed Wilson e Ronaldo Bastos. Antes, Beto Guedes cantou Tudo em Você, composição dele. Também tivemos Ira, com Flores em Você, composição de Edgar Scandurra. Abrindo o programa de hoje, Sandra de Sá interpretou Retratos e Canções, composição de Michael Sullivan e Paulo Massadas.
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0: Você está ligado no Horário Nobre, que hoje relembra novelas em que o destino muda completamente a trajetória dos personagens. América foi produzida e exibida pela TV Globo em 2005. Na trama, Sol sonha em viver nos Estados Unidos, enquanto Tião deseja construir seu futuro no Brasil. Os dois se apaixonam, mas seus projetos de vida seguem direções opostas. O encontro entre eles transforma para sempre seus caminhos. Agora vamos ouvir as músicas que fazem parte da trilha sonora da novela América. Começamos com Ana Carolina, Pra Rua Me Levar.

0: Ivete Sangalo interpretando Soy Loco por Ti América, composição de Gilberto Gil e Capinã. Antes, Martinho da Vila cantou O Feitiço da Vila, de Noel Rosa e Vadico. Também tivemos Lenine com Vida de Viajante, composição de Luiz Gonzaga e Hervé Cordovil. Abrindo o bloco, Ana Carolina interpretou Pra Rua Me Levar. Agora vamos para um breve intervalo e voltamos já já.
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0: Estamos de volta com o Horário Nobre, que hoje relembra histórias em que coincidências e reencontros mudam completamente o rumo dos acontecimentos. Paraíso Tropical foi produzida e exibida pela TV Globo em 2007. A novela acompanha as irmãs gêmeas Paula e Thaís, criadas separadamente com personalidades completamente diferentes. O encontro das duas desencadeia conflitos familiares, disputas amorosas e uma série de acontecimentos que alteram o destino de diversos personagens. Vamos ouvir agora as músicas que fazem parte da trilha sonora da novela Paraíso Tropical. Começamos com Maria Bethânia, Sábado em Copacabana.

0: Milton Nascimento cantando Samba do Avião, composição do Tom Jobim. Também tivemos Ana Carolina com Carvão, composição dela. A abertura do bloco foi com Maria Bethânia interpretando Sábado em Copacabana.
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0: Neste último bloco do Horário Nobre, vamos falar de uma das novelas mais lembradas quando o assunto é troca de identidades. Mulheres de Areia foi produzida e exibida pela TV Globo em 1993. A história acompanha as irmãs gêmeas Ruth e Raquel, que vivem uma disputa intensa envolvendo amor, ambição e vingança. Quando Raquel é dada como morta, Ruth assume seu lugar, criando uma das situações mais marcantes da teledramaturgia brasileira. Vamos agora ouvir as músicas que fazem parte da trilha sonora de Mulheres de Areia. Começamos com Raul Seixas, Guita.
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0: Também tivemos Ivan Lins interpretando Ai, Ai, Ai, Ai, composição dele de Vitor Martins. A abertura do bloco foi com Raul Seixas cantando Guita, composição dele de Paulo Coelho. E assim chegamos ao final de mais uma edição do Horário Nobre. Hoje relembramos as novelas O Outro, América, Paraíso Tropical e Mulheres de Areia. O programa é uma realização da Rádio Confidência de Belo Horizonte, faz parte da Rede Nacional de Comunicação Pública, com transmissão pela Rádio MEC, Rádio Nacional AM/FM, ondas curtas no Rio de Janeiro, São Paulo, Maranhão, Pernambuco, Amazonas, Distrito Federal e Belo Horizonte. Eu sou Débora Rajão e agradeço a sua companhia. A produção foi de Simone Pinho, os trabalhos técnicos de Washington Bittencourt. Uma ótima semana para você, tudo de bom e até a próxima. Tchau!
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4: Olá, uma boa noite para você. Muito obrigado pela companhia. Desde já, entra no ar a partir de agora o Clube do Jazz. O programa é uma realização da Rádio Inconfidência de Belo Horizonte e faz parte da Rede Nacional de Comunicação Pública, com transmissão pela Rádio MEC, Rádio Nacional AM, FM e ondas curtas no Rio de Janeiro, São Paulo, Maranhão, Pernambuco, Amazonas, Distrito Federal e, claro, Belo Horizonte. Você também pode ouvir o nosso programa de qualquer lugar do mundo pela internet. Eu sou Márcio Rony e te acompanho nesta hora. A programação musical e o roteiro são de Júlia Heine, sob supervisão de Flávio Henrique Silveira, e os trabalhos técnicos de Carlos Ferreira. Bom, hoje o Clube do Jazz é dedicado ao pianista, cantor e compositor Johnny Alf. Considerado um dos precursores da Bossa Nova, ele apresentou uma forte influência do jazz em seu trabalho. Segundo o pesquisador, biógrafo, jornalista e escritor Rui Castro, a pronúncia correta é Johnny e não Johnny, como ouvimos no senso comum. Por isso, é assim que nós o chamaremos durante o programa. Johnny Alf nasceu Alfredo José da Silva em 1929, no Rio de Janeiro, e desde cedo mostrou sensibilidade musical. O músico começou a aprender piano clássico aos 9 anos, logo demonstrando interesse por compositores do cinema norte-americano, como George Gershwin e Cole Porter. Aos 14 anos, formou um conjunto com amigos na comunidade de Vila Isabel, indo tocar nos fins de semana na Praça 7 do Andaraí. Cursou até o segundo ano do Colégio Pedro II, onde entrou em contato com o pessoal do Instituto Brasil-Estados Unidos, que o convidou para participar de um grupo artístico. Por sugestão de uma amiga estadunidense, adotou o pseudônimo de Johnny Alf quando fez uma apresentação no programa de jazz de Paulo Santos na Rádio MEC. Com um grupo do Instituto Brasil-Estados Unidos, fundou um clube para promoção e intercâmbio entre a música brasileira e a norte-americana, que realizava sessões semanais para analisar orquestrações e solos, além de apresentar filmes, shows, concertos de jazz, entre outras atividades. Quando Dick Farney, já profissional e recém-chegado dos Estados Unidos, ingressou no grupo em 1949, o clube passou a chamar-se Sinatra Farney Fan Club, tendo entre seus sócios Tom Jobim, Nora Ney e Luiz Bonfá, entre outros, todos ainda principiantes em suas carreiras musicais. No início dos anos 1950, Johnny Alf passou a se apresentar na cantina do radialista César de Alencar, em Copacabana, onde as pessoas já o ouviam interpretar composições como Rapaz de Bem e Céu e Mar, músicas dele. Essas composições utilizavam as síncopes tão comuns no samba e eram consideradas ousadas para a época, influenciando, entre outros, João Gilberto, principal responsável pela batida da Bossa Nova, que viria ao mundo em 1958. Após alguns anos tocando em espaços da noite carioca, Alf aceitou um convite do músico Heraldo do Monte para estrear a boate Baiuca na capital paulista em 1955. Com isso, Johnny Alf trocou o Rio de Janeiro por São Paulo por alguns anos. Justamente quando a bossa nova eclodiu em 1955,

1958, na capital fluminense, Alf estava radicado em São Paulo, e esse é um dos motivos apontados pelos estudiosos de um músico não ser tão valorizado na construção do movimento como deveria. Os outros seriam o fato de Jones ser uma pessoa extremamente tímida, sem nenhum marketing pessoal, e também por ter sido alvo de preconceito dos próprios colegas por ser negro e LGBTQIAPN+. Segundo a crítica musical, composições de Joni Alf apresentavam características do bebop norte-americano tanto nas harmonias como na construção da melodia. Essa corrente do jazz é caracterizada por uma melodia repleta de pequenas notas e tem nomes como Charlie Parker e Dizzy Gillespie como seus expoentes. Quando a bossa nova estava prestes a se internacionalizar em 1962, Joni Alf voltou para o Rio de Janeiro, onde passou a se apresentar nas boates locais e a interagir com grandes nomes da época, como Sérgio Mendes, Tamba Trio e Luiz Carlos Vinhas, entre outros. Bom, antes disso, no entanto, Alf já havia estreado no mercado fonográfico em 1961 com o disco Rapaz de Bem. É justamente essa faixa título do primeiro disco do músico carioca que abre a nossa primeira sequência musical de hoje.

0: Você ouviu o Johnny Alf com um tema pro Simão. E Mundo Bom Tá Aí, O Que É Amar, Céu e Mar, Eu e a Brisa e Rapaz de Bem, todas composições do próprio Johnny Alf.
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5: Na terça-feira, dia 21 de julho, a partir das 7 da noite, o Teatro Marília, em Belo Horizonte, recebe a apresentação gratuita de dois espetáculos do Grupo Experimental de Dança do Corpo Cidadão, Vago Mundo e Entre Linhas. O Corpo Cidadão é o braço social do Grupo Corpo, fundado no ano 2000. Os projetos desenvolvidos participam de formação de crianças, adolescentes e jovens, com experiências de arte e educação, realização de apresentações públicas e apreciação artística e cultural pelas cidades. Vago Mundo tem coreografia de Daiane Amaral, música de Casmurro e investiga um corpo atravessado pelo som, pelo espaço e pelo encontro. Já Entre Linhas convida o espectador a percorrer espaços de liberdade, onde perder-se pode ser também uma forma de encontrar novos lugares. A coreografia é de Sandra Santos e a trilha sonora de Divan Gata Morta. A apresentação é terça-feira, dia 21 de julho, às 7 da noite, no Teatro Marília. Os ingressos são gratuitos e podem ser retirados na plataforma Simpla. Mais informações no site corpocidadão.org.br. Eu sou o Pedro Henrique Vieira e essa foi mais uma edição do Plug. Nos trabalhos técnicos, Washington Bittencourt.
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0: Estamos de volta com o Clube do Jazz. Obrigado a você pela sintonia. Neste segundo bloco do programa, continuamos homenageando Johnny Alf, um dos grandes nomes da bossa nova e do jazz brasileiro. Após a volta ao Rio de Janeiro, Johnny Alf lançou discos importantes como Diagonal, em 1964, e Johnny Alf, em 1966. No ano seguinte, participou do terceiro Festival da Música Popular Brasileira, realizado pela TV Record, com a música Eu e a Brisa, interpretada pela cantora Márcia. A canção não superou as eliminatórias, mas se tornou o principal sucesso da carreira de Johnny. Na década seguinte, ele se radicou novamente em São Paulo, onde viveu até 2010, ano de sua morte. Johnny Alf tocou demais em sua trajetória em casas noturnas e boates ao longo da sua vida, e isso talvez ajude a explicar o pequeno número de álbuns gravados. Foram 11 em toda a carreira. Entretanto, eles foram suficientes para sedimentar o músico carioca como um dos grandes de sua geração e da história da música brasileira. Dito isso, vamos ouvir mais uma sequência musical com Johnny Alf. Para começar, ele interpreta Seu Chopin, Desculpe.
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0: Ouvimos Johnny Alf com um Fim de Semana em Eldorado, música dele. Ainda Johnny Alf com Arpoador, dele com Rômulo Gomes. Johnny Alf e Gal Costa, Ilusão à Toa, música dele. Leni Andrade e o Johnny Alf com Batida Diferente, música de Durval Ferreira e Maurício Senhor. Tivemos neste bloco também Johnny Alf e Joyce com Plexus, composição do pianista. Também Johnny Alf interpretou A Rosa, de Chico Buarque. E abrindo este bloco musical, Johnny Alf com Seu Chopin Desculpe, música do próprio Johnny Alf. Muito bem, final de mais uma edição do Clube do Jazz, hoje dedicado a Johnny Alf, pianista, cantor, compositor e um dos arquitetos da música moderna brasileira. 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Eu sou Márcio Rony e volto na próxima semana com mais uma edição do Clube do Jazz. A programação musical e roteiro são de Júlia Heine, com supervisão de Flávio Henrique Silveira, e os trabalhos técnicos de Carlos Ferreira. Um grande abraço a você e até a próxima edição.
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3: Olá, olá! Bem-vindos a mais uma edição radiofônica do Alto-Falante aqui na Inconfidência FM 100,9, a Brasileiríssima. E para nossa missão semanal, cá estou novamente, Terence Machado, juntamente com ela.
4: Eu, Mariana Lima, batendo ponto aqui. Batendo mais um domingão.
3: Isso. Muito bem assistidos pelo nosso produtor de plantão, Bernardo Alves, e também pelo rapaz que fica ali do lado de lá do aquário, que aparou sua barba, Washington DC Bittencourt. Aparou assim, né?
4: Ele já tinha parado a barba semana passada.
3: Sim, a gente tinha que noticiar isso.
4: É verdade. Foi uma falha, né?
3: Uma falha nossa.
4: Fica aí, então, a errata.
3: Errado, então. E vamos lá com música. Temos lançamentos e